Grande, amigos e amigas ligados na frequência do Flashback, 28 graus e a temperatura de momento. Estou chegando para ficar com você por mais algumas horas, ouvindo o melhor do Flashback na tua companhia aqui nos 90.7 da Cultura FM. Fique à vontade para interagir com a gente, mandar a sua mensagem de áudio, de texto, mandar aquele boa noite para nós aqui da Cultura. Estamos juntos e vamos seguindo por aqui, 90.7. Aqui, a rádio oficial do Flashback, a coordenação artística de Lennon France, a direção geral de Dorileu Leal, programação musical e apresentação do amigo Beto Silva. Vou começar a viagem com PhD, trazendo a What Let You Down de 1981, flashback daqueles de início dos anos 80.

90.7 Earth in the Fire na programação Que Viagem. 90.7 a rádio do Flashback aqui na Cultura. Boogie Wonderland, 1979. Ainda ouvimos o som do A-ha e Madonna nesse bloco, que trouxe também Kid Abelha para você. Tá ligado na programação.

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0: 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A Secretaria Nacional do Consumidor e o Ministério da Justiça e Segurança Pública anunciaram nesta segunda-feira que passará a receber relatórios semanais com cerca de 700 sites de apostas ilegais identificados e derrubados pelo Conselho Nacional de Autorregulação Publicitária. A iniciativa faz parte de um acordo de cooperação firmado entre as instituições para fortalecer o combate à publicidade irregular de bets em todo o país. O secretário nacional de consumidor, Ricardo Morishita, afirmou que, além da lista das plataformas irregulares, a Secretaria Nacional do Consumidor também terá acesso às informações sobre campanhas publicitárias vinculadas nestes sites.
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0: Cultura FM, a rádio que te faz viajar no tempo e matar saudades junto conosco. Aqui na Cultura, o som do ER The Champions, 1977, banda Queen. Ainda ouvimos por aqui Zizi Posse com Caminhos de Sol, um clássico de 81. We Don't Need Another Hero, de 1985, o som da Tina Turner, também aqui dentro do Cultura Adorando a Noite. Quero aqui, de uma forma muito legal, agradecer o carinho da audiência, da sintonia, do Direito aí ligado com a gente, né? Alô, Júnior Direito, ligado com a gente, obrigado pela audiência. O Lucas também está conosco, quero agradecer o carinho da sintonia do Lucas. Conosco também aqui o Jorge Plá, alô Jorge, aquele abraço, bom trabalho, obrigado pela carona de sempre e pela sintonia aqui na Cultura FM, mais uma vez, agradecendo o Cláudio. Alô Cláudio, boa noite. Tudo de bom. Amigos que estão trabalhando, tem muita gente trabalhando conosco nessa noite de terça-feira, 21 de julho. A você, ouvinte Cultura, uma pausa bem breve, eu volto já.
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0: ligados na programação da 90.7. Oi, Silvia, boa noite. É o grande, saudoso Raul Seixas, Guita. Essa música foi lançada, gente, no ano de 1974. O Brasil vivia um momento totalmente diferente. Era o final dos anos 60, início dos anos 70, praticamente metade aí dos anos 1970, o ano de 1974. Coincidentemente ou não, foi um ano de Copa do Mundo. Nós tivemos a Copa da Alemanha, Copa do Mundo realizada naquele ano de 1974. A Alemanha vencia a Holanda por 2-1 e era campeão do mundo da Copa do Mundo da FIFA de 1974. A Copa essa que trouxe aí uma seleção brasileira pós-Pelé, que havia deixado a camisa canarinho. Last Train to London, de 1979, o clássico internacional com Electric Light Orchestra. Ainda tivemos Porcelain com DJ Moby, de 1999, um ano em que ficamos todo mundo cruzando os dedinhos para as coisas não serem apagadas do mundo digital. E nessa época não tinha tribunal de justiça, nem haters e nem hackers em grande escala. O mundo vivia uma expectativa de um bug do milênio que poderia apagar as contas bancárias, eliminar dados financeiros de grandes instituições financeiras, tudo por conta da nomenclatura, dos dígitos do computador, que naquela época, ano 1999, trazia um mundo em expectativa para um novo milênio que estava chegando. O presidente da época era o Fernando Henrique Cardoso. Os membros da União Europeia estavam usando pela primeira vez transações eletrônicas com o euro. Eram 11 países na época. Era um momento diferente, né? Um momento totalmente diferente, e a gente vivenciava o fim de um século. Poucas gerações tiveram oportunidade de passar a transição entre séculos. Um fato que para muita gente foi nada, mas para outros foi extremamente importante. Naquele ano de 99, o Palmeiras venceu o Deportivo Cali e era pela primeira vez campeão da Libertadores da América. A Copa América de número 39 era realizada. O Brasil participava mais uma vez. Mika Häkkinen, na Fórmula 1, era o grande ganhador do Grande Prêmio de Japão em Suzuka. No ano de 1999, nos despedíamos de uma forma definitiva de um século extremamente evolutivo, já que nos últimos 50 anos do último século, o mundo teve um avanço tecnológico extraordinário. Nada comparado ao que estamos vivenciando nesses primeiros 26 anos desse novo século.
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0: Vamos para a sala de redação. Thalita Rocha nos traz a informação de que o governador do estado, Otaviano Piveta, afirmou que os recursos obtidos com a venda dos vagões e equipamentos do extinto projeto VLT serão suficientes para financiar toda a implementação e implantação do novo modal, o BRT, em Cuiabá e Várzea Grande. Segundo o gestor, 921,9 milhões de reais arrecadados nesta negociação devem permitir a conclusão de um corredor atualmente em obras entre o aeroporto e a avenida do CPA.
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3: Muito bem, tô de volta, meninos e meninas, esse é o Cultura Dana da Noite. Muito flashback pra gente.
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3: Rock 3, vamos viajar com Banner Heart, que também esteve na trilha sonora de Rock 4 em 1985. Survivor.

0: 90.7, clássico Paixão Antiga, 1989, grande hit do saudoso Tim Maia. Angélica Ramone, o som bacana do Secret Service. Michael Jackson também passou por aqui na programação da 90.7 Cultura FM, a rádio que traz de volta o passado de presente para você. É hora de ir pro intervalo. Mais uma vez, obrigado aqui pela Gislaine, está ligada conosco. Muito obrigado, maridão Rodrigo, também na audiência. Aos amigos que estão transitando por Cuiabá e pela região metropolitana. Daqui a pouquinho, tem mais flashbacks.
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Senhoras e senhores, Kiko Zambianchi. 1996, a leitura do clássico dos Beatles, Hey Jude. Em versão portuguesa para Kiko Zambianchi. 26 graus no momento em Cuiabá.

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0: Essa é a rádio que faz você viajar no tempo, matar saudades, recordar bons momentos. Lost in Your Eyes é um dos grandes hits da Deb Gibson. Essa música foi lançada no ano de 1989. Era o final da década de 90. Dei um Toque foi outro hit da Rosanna. E ainda tivemos Chris de Burgh com a clássica The Lady in Red. Essa que foi lançada em 86. Gilberto Gil passou por aqui com o sucesso Estrela, hit de 97. O clássico dos anos 70 com America, com Aventura Highway. E ainda tivemos a banda Chicago com Heart Say I'm Sorry. Fez parte, inclusive, da trilha sonora do filme Amores de Verão, Summer Lovers, de 1982. Como é que tá você? Como é que tá a sua noite? Obrigado pela audiência, pela companhia. Temperatura? É, gente, temperatura. Eu falei que ia continuar quente durante um bom tempo. Há umas duas semanas eu venho falando isso, que eu venho monitorando, inclusive, né, as principais plataformas que falam da meteorologia, tanto nacional como internacional também. Até porque hoje a inteligência artificial nos facilita muito a interpretação e traduções. E não é nada animadoras para a América do Sul, gente. Não é só o Brasil, não. Centro-Oeste não é só o Centro-Oeste. Chile vai passar por isso, Bolívia, Peru, parte do Centro-Oeste e parte também do Nordeste, além das enchentes, né, chuvas intensas em outros pontos. Enquanto aqui nós teremos um clima meio que árido, temperaturas altas. Nenhum dos próximos 6 dias nós teremos tempo nublado. Se ter uma ideia, quarta-feira amanhã será o último dia com nebulosidade. Quarta-feira amanhã, 22 de mínima com 37 graus. 37 graus nessa quarta-feira. Na quinta, a temperatura cai de forma vertiginosa. Vamos ter 19 de mínima e uma máxima que não deve chegar a 30 graus. Aí na sexta-feira começa a levada da temperatura. 33, 34, 35, 37, 38, 39. Daqui até dia 2 de agosto, sol, muito sol e altas temperaturas.
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0: Legião Urbana, para senhoras e senhores, pais e filhos, flashback do ano de 1989, na rádio oficial do Flashback. Para você que está se juntando a nós nesse momento, amigos e amigas, vamos girar o intervalo e voltamos com a última volta no disco para trazer as últimas dessa noite de terça-feira.
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0: Cultura FM 11:35.
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3: E aí, tudo bem? Bom dia! Tô no ar, a partir de agora tem Beto no ar com você até as 7 da manhã. Tudo bem? Como é que tá, minha querida? Meu querido ouvinte Cultura, turma da madrugada, aqueles que acordam bem cedo, a turma que já está trabalhando. É mais uma quarta-feira. Eu espero que Deus, na sua infinita graça, venha nos abençoar com muita saúde ao longo desse dia. Tenhamos juntos aí um dia maravilhoso. Fique à vontade para participar do nosso programa. Programa bem democrático. Você pode interagir conosco via WhatsApp 65999 872339. O que você pode fazer? Você pode buscar na sua memória aquele hit daquela telenovela que você assistia na infância com a família ou da sua adolescência, aquele hit que fazia você dançar nas pistas. Fique à vontade, é um vale a pena ouvir de novo. Nosso WhatsApp, repito, 65999872339. Produção de áudio é do DJ Marcos Luiz, coordenação artística de Lennon France e a direção geral de Dorileu Leal. Ô vó, bom dia, pai, mãe, toda a família, turma que acorda bem cedo, mas bem cedinho mesmo, para ouvir boa música, a turma que nos acompanha de plantão. Gente, vamos chegando junto e vamos juntos de agora até as 7 da manhã, rumo ao nascer do sol, que promete ser quente hoje. Banda Queen.

0: Dejair tá ligado com a gente, bom dia, mandou ver aqui um oi, bom dia, tô ligado. Alô Dejair, bom dia, abraços pro Ricardo também de plantão, trabalhando, acompanhando a nossa programação, a turma que tá chegando agora pro trabalho, lá no terminal rodoviário, bom dia pra turma do plantão no aeroporto internacional, Marechal Rondon também na audiência, curtimos juntos, Dalton, quase não dá pra ser feliz. É um hit de 1988 e que viagem, mais um super tema aqui na programação.
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1: É sempre muito bom contar com amigos e amigas, ter aquela companhia todos os dias, conversar com as pessoas que nos fazem bem. Aproveite essa quarta-feira para se aproximar das pessoas que trazem aquela energia positiva. Aproveita, manda aquele bom dia, manda aquele alô, faz aquela gentileza gratuita, sem esperar nada em troca, e você vai ver que seu dia vai ficar muito melhor. Aproveite esta quarta-feira na sua vida para marcar como um divisor de águas entre hoje e ontem, para fazer o dia de hoje melhor do que foi ontem. Bom dia para você, ouvinte Cultura, que está chegando agora. Esta é a Rádio Cultura FM, a rádio oficial do Flashback, que faz você voltar no tempo, matar a saudade. Tem tema de novela, tem trilha sonora de seriado. Essa música esteve presente, inclusive, até em campanhas, né, publicitárias, cantadas por outros artistas. Mas a música realmente fez muito sucesso com Inexcess. E vamos voltar aos anos 80, aqui na programação da Cultura e Matar a Saudade, desta balada poderosa. Never Tears Apart.

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1: Eu tive a oportunidade durante a pandemia, que infelizmente fez com que boa parte do mundo ficasse recluso, acompanhar algumas lives. Até então não tinha assistido em nenhum momento nenhum clipe de shows do Crowded House. Foi uma experiência muito bacana, imersiva. Os hits que eu já conhecia numa versão acústica fez com que eu olhasse o trabalho do Crowded House com muito mais carinho do que eu já tinha. E essa, Better Be Home Soon, foi um dos hits mais bem tocados nos anos 80, uma batida muito marcante. Vale a pena voltar no tempo e vale a pena ouvir de novo em ao vivo, em acústico ou gravações de estúdio. Música lindíssima que você ouviu aqui dentro do Vale a Pena Ouvir de Novo.
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1: Eu não poderia me furtar o desejo de desejar a você a manhã melhor de todas dessa semana. Que você tenha um bom dia. Você está ligado na rádio oficial do Flashback. Quero aqui, de uma forma muito coesa, desejar a você que todas as energias do universo positivas venham ao seu encontro, concretizando seus objetivos. Se for para o bem, que tomara que venham e venham com abundância, tá bom? Muita saúde para você, ouvinte Cultura, ligado conosco, acordando bem cedinho, acompanhando esta viagem diferente no mundo da música, recordando bons momentos, músicas que nos remetem a pessoas, lugares, ocasiões, canções como Sleepin' Away. É da década de 90, parece que foi ontem, 1992 está de volta, a banda Information Society, para você.

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1: Eles souberam como pouco mesclar estilos musicais e a música eletrônica. Trouxeram aquele riff bacana das músicas dos anos 80 e amadureceram com o tempo, trazendo hits inesquecíveis. Músicas como esta, Save a Prayer, de 1982, estão no catálogo de super sucessos, e se é flashback, quero aqui abrir aspas. Você ouve aqui na Cultura FM o som do Duran Duran na manhã dessa quarta-feira, pro Ednei, que tá com a esposa Patrícia, bom dia, pro João Carlos, alô, Jean Carlos, bom dia, boa caminhada. Pessoal das bikes ligados com a gente, Carlos Henrique tá indo levar a filha pra escola já. Não, tá de férias, né, Carlos? Aquele abraço pra você, obrigado pela audiência, bom dia, bom dia. Eu vou pro intervalo rapidinho e dentro de instantes eu retorno nessa viagem. Muito interessante, bacana, que a música nos proporciona aqui dentro do Vale a Pena Ouvir de Novo.
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2: Em Cuiabá, 7:08.
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0: Muito bom dia a você, querido amigo ouvinte, querida amigo ouvinte que nos acompanha na manhã desta quarta-feira, dia 22 de julho de 2026. É sempre uma honra, uma alegria, uma satisfação poder contar com a sua companhia. Nesse momento em que você me cede a sua atenção em troca daquilo que acontece na nossa cidade, no nosso estado e no nosso país. Muito obrigada pela companhia em casa, no carro, no trabalho, onde quer que você esteja sintonizado na nossa programação. Eu sou Michele Figueiredo e nas próximas duas horas a gente fica juntinho aqui na 90.7 discutindo as últimas informações que dizem respeito ao nosso estado, à nossa cidade e que atingem diretamente a nossa vida. A gente começa falando que o secretário de gestão de Várzea Grande pede exoneração do cargo uma semana após decreto de calamidade. O jornal A Gazeta traz como manchete no dia de hoje: tema das cúpulas nacionais, MDB e Republicanos costuram chapa Piveta Janaína em Mato Grosso. PL realiza convenção nessa quarta-feira e deve confirmar Wellington Fagundes para disputa ao governo e José Medeiros para o Senado Federal. Novo adiamento. Defesa abandona plenário e júri é remarcado para o dia 31 de julho. Aqui a gente está falando do julgamento de Carlos Alberto Gomes Bezerra, que aconteceria ontem ali no Fórum de Cuiabá, mas acabou não acontecendo em razão dessa manobra feita pela defesa do réu, que responde por feminicídio e homicídio qualificado. Para você que está acompanhando o Jornal da Cultura na manhã dessa quarta-feira, nós teremos Lúcio Sorge, Elegância da Notícia, nos brindando com seus comentários políticos aqui na 90.7. E hoje recebemos também a visita, né, do governador Otaviano Piveta, ele que vem esclarecer diversas situações envolvendo a gestão do governo de Mato Grosso. Então, se você tiver suas dúvidas, se quiser mandar o seu questionamento, o nosso WhatsApp é o 99987-2339, repetindo, 99987-2339. A sua participação é sempre muito bem-vinda aqui na 90.7. Laço oculto, PM e servidores da Secretaria Estadual de Saúde extorquem mais de R$1 milhão de vítima. É mais um destaque do jornal A Gazeta. 7 horas 11 minutos. Não saia daí que a gente volta já já.
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1: 7h14, a gente está de volta e você confere agora os indicadores agropecuários.
2: Indicadores agropecuários com Diego Brião. Soja.
3: Os contratos futuros de soja com vencimento em agosto registraram queda nos Estados Unidos na terça-feira. Na Bolsa de Chicago, a cotação era de $12.19 por bushel ao final do dia. Valor no mercado físico no Brasil por saca de 60 quilos. Estado do Mato Grosso, cidade de Rondonópolis, R$ 132,00. Paraná, Marechal Cândido Rondon, R$ 120,00. Bahia, Luiz Eduardo Magalhães, R$ 125,00. E Rio Grande do Sul, não me toque, R$ 124,00. Por saca de 60 quilos.
2: Milho.
3: Valores no mercado físico por saca de 60 quilos. Paraná, Marechal Cândido Rondon, R$ 52,00. Valor em estabilidade na comparação com a cotação anterior. Mato Grosso, Rondonópolis, R$ 51,00. Em elevação. E Goiás, Rio Verde, R$ 50,00. Em estabilidade.
2: Boi gordo.
3: Em São Paulo, na B3, os contratos com vencimento em julho eram negociados ao final da terça a R$ 345 por arroba. Houve elevação de 1,10% no dia. Boi à vista, Mato Grosso, Cuiabá, R$ 308,33 por arroba.
2: Café.
3: Os contratos futuros de café arábica com entrega prevista para julho terminaram a terça-feira em Nova York, nos Estados Unidos, em elevação. A cotação era, ao final do dia, de R$ 2.226,25 por saca de 60 quilos. No Brasil, na B3, os contratos futuros de café arábica com entrega prevista para setembro apresentaram elevação, com cotação de $388,85 por saca de 60 quilos. Valor no mercado físico do café arábica tipo 6 por saca de 60 quilos. Minas Gerais, Varginha, R$ 1.850. Bahia, região oeste, R$ 1.587,50. E São Paulo, Franca, R$ 1.820.
2: Laranja.
3: Os contratos futuros de suco de laranja com entrega prevista para setembro deste ano terminaram a terça-feira em Nova York em queda. A cotação era ao final do dia de US$ 143,80 de dólar por libra peso. Valor da caixa de 40 quilos e 800 gramas de laranja na indústria. Estado de São Paulo, R$ 31,41, valor em estabilidade na comparação com a cotação anterior.
2: Uva.
3: Valores no mercado físico, tipo Itália, no estado de Pernambuco, preço mais frequente, R$ 120,00 para caixa de 14 a 18 quilos em estabilidade. E tipo Isabel, em Santa Catarina, R$ 8,50 por quilo, também em estabilidade.
2: Arroz.
3: Valores no mercado físico, Bahia, região oeste, R$ 76,00 por saca de 60 quilos, em estabilidade, e Rio Grande do Sul, média estadual, R$ 62,00 por saca de 50 quilos, também em estabilidade.
2: Indicadores agropecuários, um conteúdo do Grupo Rádio Web, informação que amplifica conexões.
1: 7h18. Cuiabá hoje deve ter sol com muitas nuvens durante o dia e períodos de céu nublado, noite também com muitas nuvens. A temperatura mínima fica na casa dos 22 graus, a máxima chega aos 35. A umidade relativa do ar hoje varia, né? Ela vai de 32% a 64%, sendo o período mais seco, né, menos úmido no dia de hoje, a partir das 2 horas da tarde, se prolongando até as 18 horas. Então vamos observar hidratação, principalmente de crianças e idosos, porque o nosso tempo já está bastante seco, que é bem característico aqui da nossa região, nessa estação que a gente está vivenciando. Agora os termômetros aqui na capital mato-grossense marcam 22 graus e as informações que você conferiu são do site Climatempo. A gente vai para o nosso giro do noticiário local, porque hoje o dia está bastante concorrido e tem bastante coisa aqui que eu gostaria de rodar na programação, então a gente já vai antecipar esse giro. A presidente da Câmara Municipal de Cuiabá, Paula Calil, admitiu que a Assembleia Legislativa de Mato Grosso também atua para interferir na eleição para a escolha da mesa diretora do Legislativo Municipal. A fala foi feita em conversa com a imprensa nessa terça-feira e converge com aquilo que vem sendo dito pela primeira-dama vereadora Samantha Aires.
4: Mas aí eu pergunto para você, diante da fala do vereador Mário Nadaf, a nossa mesa diretora 100% feminina, e a gente nunca escondeu, foi uma ideia do prefeito Abílio, que a gente foi construir uma mesa 100% feminina com pluralidade de posicionamento, pluralidade partidária. Então, assim, ocorre, tem, essas falas existem. E se existe interferência da Assembleia Legislativa? Existe? Existe. Existe interferência? Existe. A gente vive no meio do mundo político. Na política nós temos diálogos e temos alinhamentos.
5: O prefeito Abílio é muito criticado pela interferência aqui na mesa. A senhora está dizendo que a Assembleia Legislativa também interfere na eleição da mesa?
4: Ué, interfere. Vou dizer que não? Né? Então a gente aqui estamos, por exemplo, eu sou uma parlamentar que tem o meu mandato. Trabalho pelo meu mandato como vereadora, como presidente. Eu sou do PL, do mesmo partido do vereador Rafael Ranalho, do mesmo partido do prefeito Abílio, do mesmo partido da vereadora Samantha Aires. Então, nós temos um alinhamento, um grupo político. Então, mas a gente trabalha ouvindo todos. No nosso grupo, na nossa construção, nós temos vereadores que são de outros partidos, vereadores que não me apoiaram no primeiro momento, mas que a gente, com o tempo aqui dentro da casa, com o trabalho, a gente eu fui adquirindo o respeito através do nosso trabalho que a gente vem realizando, mas a gente faz parte, né?
1: Então tá aí o posicionamento da vereadora Paula Calil, dizendo que há interferência da Assembleia Legislativa na disputa pela mesa diretora. Ela fala isso porque Ildi Táxis, que é o seu concorrente, é bastante ligado ao deputado estadual Max Russi, né, deputado que é presidente do Podemos também, a sigla a qual Ildi está filiado. Embora Paula Calil faça essa afirmação, Max Russi nega qualquer interferência no processo da escolha da mesa diretora aqui em Cuiabá. Nós tivemos ontem um posicionamento bastante duro da vereadora Catiúcia Mantelli no que diz respeito à postura do prefeito Abílio Brunini quando falou que os vereadores não estavam exercendo com excelência os seus papéis quando resolveram recusar a LDO. Então, o debate em torno disso acabou provocando embates na Câmara Municipal. Durante a discussão, a vereadora Samantha Aires, que é líder do prefeito na casa, criticou os parlamentares que reclamaram da falta de tempo para apresentar emendas. Em sua fala, Samantha afirmou que sentia muito caso a vereadora Catiúcia não tivesse tido capacidade de protocolar as emendas dentro do prazo estabelecido.
6: Temática local, de maneira bem clara, o Mato Grosso é uma, em inglês chama-se de powerhouse.
1: É o áudio 7, Marquinhos, perdão. É esse que está rodando? Não, então não está certo. Vamos dar uma conferida, porque o áudio ou é a Samantha ou é a Catiúcia. Esse áudio eu acho que é o áudio do Catiúcia aí. Vê para mim o áudio 12.
7: Engole o choro e vamos trabalhar. Vamos lá, vamos iniciar aí pela LDO. Nós estamos aqui com uma Câmara para fazer história. E fizemos história. É cultural dos parlamentares aprovarem uma LDO, fazerem um discurso de não concordância. Não concordo com isso, não concordo com aquilo, mas aprovo porque é obrigada a aprovar uma LDO para tirar um recesso. E essa Câmara, de forma histórica, não se preocupou com o excesso dos vereadores. Se preocupou com o que é prioridade para o município de Cuiabá. E tentaram inverter o papel lá fora e dizer que os vereadores agiram de maneira irresponsável. Irresponsável seria se tivéssemos aprovado uma LDO que não prevê prioridades, diretrizes para a saúde primária, que não prevê a diretriz, vereador Hilding, da implantação do plano de cargos, carreiras e vencimentos dos agentes comunitários de saúde, vereador Gilemário, que foi um compromisso feito pelo prefeito em uma audiência pública aqui nessa Câmara. Mas é mais fácil jogar a culpa em cima da gente e dar uma entrevista, prefeito Abílio, dizendo, abre aspas, incompetência administrativa dos vereadores. Desculpa, prefeito Abílio, a incompetência é do senhor que não fez seu serviço bem feito. Então a população também acha que a prefeita de Várzea Grande é melhor que o senhor. E nem por isso a gente vai para a mídia dizer isso. Por quê? Porque a gente quer resolver o problema de Cuiabá e não de Várzea Grande. Realmente, prefeito Abílio, não precisa de cientista para dizer que grupo sólido, base sólida ou qualquer coisa sólida depende de um bom líder. Depende de alguém que lidere, que ouça e que aceite críticas, que não é o caso do senhor. Então, prefeito, engole o choro e vamos trabalhar.
1: Então tá aí o posicionamento duro da vereadora Catiúcia Mantelli, reagindo às declarações que foram feitas pelo prefeito Abílio Brunini, de que os vereadores não se comportaram bem, assim, digamos, quando resolveram recusar a LDO. Vamos ouvir o que disse o prefeito Abílio Brunini.
8: Eu acredito que houve um grande desconhecimento entre os parlamentares que rejeitaram a peça. Porque a LDO, ela é um instrumento obrigatório, ou seja, você pode emendar, você pode alterar, você pode fazer diversas medidas com ela. Rejeitar, eu acho que é um grande equívoco. Então, assim, eles cometeram um erro bobo e eu acho que isso daí eles vão corrigir. Acredito que na próxima vez que a gente enviar, eles vão aprovar e não vão cometer esse erro novamente.
9: Eu acho que erraram na estratégia de não colocar emendas, entendeu?
8: Eu acho que houve um certo despreparo, ou uma falta de assessoria, ou mau uso da inteligência artificial, pelo menos, porque qualquer um deles, ao entender que eles têm o poder de alterar, como a Maria Valone fez, como a Paula Calil fez, eles saberiam que esses discursos vazios que eles fazem no plenário é perda de tempo. Eles poderiam, ao invés de ficar lá no último dia, eu faço até um comparativo. Essa situação da LDO ter sido reprovada é que nem aquele aluno que sabe que o vestibular é domingo, sabe que o Enem é domingo, e chega atrasado, não consegue entrar porque o portão fechou e fica reclamando que o portão fechou, reclamando do Enem, etc. Sendo que é um despreparo da pessoa em saber que tem que chegar antes, que tem que se organizar e chegar no local. O que eu reparei foi vereadores que perderam o prazo de protocolar suas emendas, vereadores que não participaram de audiência pública, vereadores que não participaram das comissões e que por falta de despreparo, falta de apoio ou até mesmo de uma assessoria competente, acabaram tentando protocolar uma emenda apenas no último horário. E esses vereadores às vezes ficam criando narrativa para a população para tentar se desculpar na população como se eles estivessem fazendo o papel deles de maneira correta. Mas é um erro muito grotesco da parte deles e acabaram prejudicando, não a mim. Eu vou mandar a LDO de novo, prejudicar a cidade, que já poderia ter a LDO aprovada e seguir adiante.
9: O senhor acredita que esse posicionamento de alguns vereadores tem a ver com a eleição da mesa?
8: Não, isso daí tá nítido. Está nítido. Que eles votaram em grupo por questão de eleição da mesa e reprovaram a LDO. E por ausência de dois vereadores no plenário, a gente teve a LDO aprovada. Não é que eles tinham a maioria dos votos para reprovar a LDO. É que os votos que nós tínhamos, dois deles estavam ausentes no momento da votação, acabou ocasionando que a aprovação foi rejeitada.
9: Faltou comunicação, foi eles? Foi por isso que o senhor decidiu tirar o Dilemário e a Baixinha do grupo lá, dos 14 que passaram a ser 12?
8: Não, não. Os 14 e 12 é uma coisa, os 14 o grupo da base é outro grupo, não é isso. A situação era outra assunto.
9: Prefeito, quantos por cento de...
1: Então tá aí o posicionamento do prefeito Abílio Brunini no que diz respeito a essa derrota que foi imposta a ele na Câmara Municipal de Cuiabá, no que diz respeito à apreciação da LDO, a Lei de Diretrizes Orçamentárias, que pela primeira vez na história de Cuiabá foi rejeitada pelo parlamento. Dois vereadores que estavam fora, como diz o prefeito Abílio, eram Baixinha, Giraldelli e Dilemário Alencar. Os dois não votaram, Se tivessem votado favoráveis, a LDO seria aprovada, mas não votaram na peça, o que acabou prejudicando no sentido o desempenho, né, dessa pauta da prefeitura no parlamento municipal. A vereadora Maria Valone afirmou estar profundamente triste com o indeferimento da CPI para apurar o assédio sexual na Câmara de Cuiabá. Segundo ela, a comissão buscava investigar essa denúncia envolvendo uma servidora da Assembleia, da Prefeitura de Cuiabá. A parlamentar criticou a falta de apoio, destacando que apenas 4 das 8 vereadoras assinaram o pedido.
10: Eu fiquei muito tão entristecida. É lamentável que a gente recebeu essa notícia hoje. Foi indeferido nossa CPI. Nós não vamos realmente parar de lutar. Eu acho muito estranho, né? Nós estamos aqui na Câmara.

0: que estão lutando para que essa CPI realmente não acontecesse. Então, algo estranho isso está acontecendo.
1: Está aí o posicionamento da vereadora Maria Valone, que desarquivou o pedido da CPI do assédio logo que foi concluída a CPI da educação proposta pelo vereador Eduardo Magalhães. Como ele não pediu renovação do prazo, abriu uma vaga para investigação na Câmara Municipal, que permite até 5 investigações simultâneas, mas o desarquivamento do pedido não foi suficiente para garantir a investigação, né? Isso porque o vereador Demilson Nogueira fez um novo protocolo para investigar a situação envolvendo a aquisição de livros didáticos pela Secretaria Municipal de Educação. E a Procuradoria do Legislativo, quando foi definir qual seria o critério para avaliação dos pedidos, disse que apenas o desarquivamento não era suficiente para que o pedido de CPI do assédio fosse analisado, que era levado em consideração o protocolo. E dessa forma, o pedido de Demilson conquistou a vitória, digamos assim, nessa corrida para preencher a vaga de CPI que tinha sido aberta com a conclusão da CPI da educação, que até então tramitava na Câmara Municipal. Agora são 7 horas e 32 minutos, intervalo, a gente volta já. 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
1: Sete horas 37 minutos, a gente está de volta com o Jornal da Cultura. E agora sim a gente tem o áudio aí, né, Marquinhos? Para a gente mostrar um pouquinho do que foi o bate-boca lá na Câmara ontem entre a vereadora Samantha Aires e a vereadora Catiúcia Mantelli no que diz respeito à LDO.
2: A LDO esteve nessa casa e teve ali o prazo para receber as emendas. Se as emendas não foram feitas, eu sinto muito, se a senhora não teve a capacidade de fazê-las a tempo.
3: Respondendo à fala da vereadora Samantha, quando ela disse, mais uma vez, né, ah, se vocês os gabinetes não tiveram competência, é que dessa vez a gente não quis fazer papel de besta, igual nós fizemos no ano passado, inclusive está gravado na sessão ordinária do dia da LDO, quando foram rejeitadas as nossas emendas e a justificativa. Então não tem problema nenhum, gente, eu não estou com nenhuma pressa. Quando ele mandar uma peça bem feita, a gente apresenta as emendas e vai ter meu voto contrário até que esteja da forma como a gente acha que está, e com certeza será aprovado da melhor forma para Cuiabá, porque esse é o nosso compromisso, de trabalhar para Cuiabá e não para o prefeito Abílio.
1: Então tá aí a reação da primeira-dama, que também é líder do governo na Câmara Municipal, Samantha Aires, a respeito dessa questão da recusa da LDO, né? Eu já conversava aqui com o ouvinte da Cultura, dizendo que os vereadores marcaram posição porque disseram que no último ano, quando fizeram emendas à LDO, essas emendas não foram respeitadas, né? Elas foram desconsideradas. E que por isso, por considerarem que a LDO nesse ano estaria muito genérica, é que forçaram essa devolução da peça para a Prefeitura de Cuiabá, para que pudesse ser reestruturada, trazendo mais detalhes sobre a aplicação do recurso do município de Cuiabá para o ano de 2027. O prefeito de Cuiabá, Abílio Brunini, rebateu as acusações feitas pela vereadora Catiúcia Mantelli de que teria oferecido o comando da empresa cuiabana de zeladoria e serviços urbanos, a Limpurbe, ou da Secretaria de Obras, ao Podemos para retirar o vereador Ildtax da disputa pela presidência da Câmara. A revelação ocorreu após a sessão desta terça. Abílio minimizou a denúncia sobre as negociações de cargos e mirou diretamente no perfil da parlamentar, afirmando que sua ida para a oposição não é uma novidade.
4: Não, mas eu acho que a Catiúcia está no melhor lugar dela. Eu acho que ela está na melhor função dela.
5: Ela disse que é a oposição.
4: Mas é, ela sempre foi. Ela só não. Ela estava ali por causa do Wilde, do Podemos e tudo mais, mas ela sempre teve a posição dela muito mais ligada à oposição. Na eleição para prefeito, ela apoiou o Lúdio. No segundo turno, ela apoiou o Lúdio. Então, assim, a Catiúcia, ela tem mais esse viés de esquerda, ela tem mais esse viés de posicionamento contrário ao meu. E tudo bem, não tem problema nenhum. E eu acho que ela está melhor na oposição do que quando ela estava na base. Porque agora ela está mais eloquente. Não com a verdade, mas está mais eloquente. Ela fala mais bonito na oposição do que quando ela falava na base.
5: Ela falou que o senhor teria oferecido a Secretaria de Obras e de Clube, né? Com a piroca do Wilde sair da disputa da mesa, tendo essa negociada.
4: Vamos deixar bem claro. Assim que o Podemos fechou o partido, a Catiúcia, o Wilde e alguns outros migraram para o Podemos. Eles pediram uma agenda na prefeitura comigo. E vieram na prefeitura. Vieram 6 vereadores do Podemos. E naquela ocasião, todos esses vereadores, através da palavra do Wilde, falou: o Podemos é um grande partido na Câmara. Nós queremos saber se nós podemos ter uma parceria com uma secretaria. Aí eu expliquei: não, não é assim. Não é assim que as coisas funcionam. Não é desse jeito que eu trabalho. E aí houve já uma rixa, eles falaram, pô, então nós não vamos ter. Aí começou a gerar essa discussão toda assim. Sobre o Wilde participar ou não participar da nossa gestão. O Wilde estava numa época que ele estava falando que ele ia largar a mão da candidatura dele, que ele ia apoiar a Paula e que ele não queria ficar na Câmara, por causa que estava tendo um problema para ele se ele ficasse na Câmara. Eu falei, Wilde, se você quiser vir para a nossa gestão, um convite aí para você vir somar com a gente. Mas não é dar uma secretaria para o Podemos nem nada. Era reconhecer o trabalho dele e colocar ele para trabalhar junto conosco, tendo em vista que ele não queria estar na Câmara. Então, essa foi uma decisão. Mas ele não optou, eu também não, e aí, vida que segue.
1: Agora, está aí o posicionamento do prefeito Abílio Brunini, dizendo que não, que ofereceu o cargo, mas isso não era uma interferência no sentido de tirar o Wilde da disputa da mesa diretora da Câmara Municipal, que na verdade era porque o Wilde não estava se sentindo bem. Enfim, tá aí a versão do prefeito Abílio Brunini para o oferecimento do cargo para Wilde Táxis na prefeitura de Cuiabá. Agora são 7 horas e 42 minutos e eu recebo aqui nos estúdios, na manhã dessa quarta-feira, Lúcio Sorge, a elegância da notícia. A gente vai começar a conversar um pouco mais cedo, porque hoje nós teremos o governador Otaviano Piveta aqui no Jornal da Cultura a partir das 8 da manhã. E aí o Lúcio vem conversar com a gente mais cedo um pouquinho para nos trazer a sua visão a respeito daquilo que está acontecendo aqui na política mato-grossense. Muito bom dia, Lúcio. Seja bem-vindo.
6: Bom dia, Michele, Marquinhos, Marcos, Feitosa, e bom dia aos ouvintes do Jornal da Cultura. Mais cedo um pouco hoje, né, Michele?
1: Mais cedo um pouquinho, exatamente. Mas, Lúcio, a gente está vendo as conversas se afunilarem, os acordos se encaminharem, porque está chegando aí. Está chegando não, já começou, né, o período de convenções partidárias. Hoje temos do PL, tivemos do Missão no início da semana. Como é que você está vendo as movimentações?
6: Mas nem só acordo, né, Michele? Nem tudo é acordo nessa pré-campanha eleitoral, não é? Eu vejo aqui a manchete do Jornal Gazeta de hoje. MDB e republicanos costuram chapa Piveta Janaína em Mato Grosso. Aí a Janaína aqui, ela não é candidata a senadora não, tá? Nessa costura que estão tentando fazer, só sobraria para ela a vaga de candidata a vice-governadora. Mas a gente vai explicar isso daqui um pouquinho, né? Porque me parece aqui que vinham tentando aí um W.O., né? Uma parte não deu certo, né? Que era lá tentar impedir a candidatura do senador Wellington Fagundes ao governo do estado pelo PL. Você acabou de citar aí que tem a convenção do PL hoje, e a convenção do PL hoje vai confirmar a candidatura de Wellington Fagundes ao governo e do deputado federal José Medeiros como candidato ao Senado. Porque aqui é o seguinte, tinha uma tentativa, fizeram várias tentativas de barrar a candidatura do senador Wellington ao governo. Não é de hoje, mas aí, sei lá, 5, 6 meses, várias tentativas, né? Utilizando os mais diferentes argumentos. E eu coloco aspas no argumento, tá bom? E o nosso ouvinte aqui é muito inteligente, ele consegue entender o porquê dessas aspas. Mas vamos lá para um outro lado agora, antes de se aprofundar aqui na questão, nessa tentativa dessa costura aí para colocar a Janaína Riva de vice de Otaviano Piveta.
1: E uma costura que acontece na Nacional, né, inclusive.
6: Acontece assim, tentaram, né? Mas daqui a pouco a gente detalha isso. Porque querem ela de vice, só colocar isso. Querem ela de candidata a vice, mas como candidata a senadora, ela não serve nesse grupo. Entendeu? Daqui a pouco eu vou detalhar isso. Primeiro, eu vou para outro movimento, né, que tem a ver com Jaime Campos, né, que lá também continuam tentando barrar o senador Jaime Campos. E olha, eu tenho a impressão que estão conseguindo. Eu tenho essa impressão que poderão barrar o senador Jaime Campos lá na convenção do União Brasil. Veja bem, Júlio Campos declarou o seguinte: olha, o empresário, o ex-senador Cidinho Santos garantiu que se Jaime Campos ganhar a convenção no União Brasil, o PP não vai incomodar, vai concordar. Espera aí, Cidinho Santos é ligadíssimo a Mauro Mendes. E aí? Será que Cidinho Santos daria essa garantia para Jaime Campos se ele tivesse dúvidas do resultado dessa convenção?
1: Então, para você, o posicionamento do Cidinho já é um atestado de que eles estão contando que está garantida a derrota do Jaime.
6: Michele, vamos então a uma declaração de Mauro Mendes, recentemente. Acompanhei uma entrevista dele, não me lembro onde. A jornalista perguntou assim, Mauro Mendes, Jaime Campos disse que vai vencer assim de goleada a convenção do União Brasil. Resposta de Mauro Mendes. Falou assim, olha, eu acho que o grupo do Jaime Campos precisa fazer melhor as contas. Essa foi a resposta de Mauro Mendes. Antes disso, ele tinha dito outra coisa. Falou, olha, ele chegou a falar de que Júlio Campos tinha 80 anos. Aliás, esse negócio de etarismo não é novidade nesse grupo, né? Ele falou, Júlio Campos tem 80 anos, não sei o quê e tal. Eu não sei se foi no mesmo momento, mas ele recomendou ao grupo dos Campos o quê, Michele? Olha, era interessante que essa turma aí lesse o estatuto. Então é o seguinte, ele deu dois recados. Olha, vocês precisam aprender a fazer contas e devem ler também o estatuto. Então, a coisa é por aí, não é?
1: E o estatuto, inclusive, traz a informação de que a votação dos convencionais, Lúcio, ela acontece de forma secreta, né? São 48 votantes que vão decidir se Jaime Campos pode ou não ser o candidato ao governo pela União Brasil. E essa votação é secreta.
6: Aí eu vi uma informação ontem, não oficial, né, de bastidores, de que o grupo de Mauro Mendes já teria 31 votos.
1: Dos 48.
6: Desses 48. Por isso que eu coloquei aqui essa questão do Cidinho Campos, do Cidinho Santos e o conselho, né? E as orientações de Mauro Mendes para a família Campos. Olha, façam as contas. Façam as contas, né? Essas contas podem não estar corretas quando Jaime Campos e Júlio Campos dizem que vão ganhar de goleada a convenção. Aí o Júlio Campos começou a falar, olha, tem uma conversa aí de mala branca aliciando convencionais. Será que já é uma forma aí de passar o recibo, né? Para dizer, olha, perdemos porque, né, rodou a mala branca. Será que é isso? Mas tudo isso aí, Michele, se encaixa nessa tentativa de W.O. na eleição desse ano, não é? Ou seja, os barões do campo e os barões da cidade estão nas ruas, tentando fazer, sem querer menosprezar a doutora Natasha, eles estão tentando eliminar os adversários que, na visão deles, mais preocupam. Porque, para eles, a doutora Natasha não oferece risco. Para eles, que eu digo, é o grupo do Palácio Paiaguás, de Mauro Mendes e de Otaviano Piveta.
1: Até porque, se a gente analisa os dados das últimas pesquisas, né, Lúcio, quando você simula um cenário com Jaime Campos e depois você simula um cenário sem Jaime Campos, quem cresce nas pesquisas é o Otaviano Piveta, né? Grande parte dos votos que seriam de Jaime, eles passam para o Otaviano Piveta.
6: Foi bom você citar em pesquisa, porque eu quero fazer uma outra observação. Eu tenho ouvido aí, e ontem eu vi uma declaração do Blairo Maggi, olha, quando começar a campanha, o Otaviano Piveta vai crescer. Olha, eles estão falando, faz tempo já, hein? Vários meses que Otaviano Piveta vai crescer. Só que os institutos confiáveis, né, de pesquisas não têm mostrado isso. Não têm mostrado isso. Esses institutos confiáveis de pesquisa têm mostrado o Wellington Fagundes em primeiro, Jaime Campos em segundo, e Otaviano Piveta em terceiro. Se eu estiver equivocado, quero que você me corrija. Mas me parece que são essas as informações, né? Mas é o seguinte, tem muita missa encomendada, né, nessa questão de institutos de pesquisa, né? Às vezes aparece umas pesquisas aí muito interessantes, né? Onde eu vi uma, Michele, onde o número de um determinado candidato na espontânea, quando você não cita nome de ninguém, é maior do que, mas muito maior do que
1: na estimulada.
6: Do que na estimulada, quando o entrevistador cita os nomes. Olha, isso não existe nem aqui, nem na China, né? Então, por isso que eu falei, institutos de pesquisa confiáveis. Mais confiáveis, né?
1: Mas vamos aprofundar nessa questão da Janaína, Lúcio, que você começou falando pra gente, você falou assim, não, eu vou trazer as minúcias logo mais, porque depois eu quero te questionar sobre uma declaração que ela deu ontem, numa entrevista à Rádio Verde, falando sobre o acordo MDB-Podemos.
6: Vou começar por aí. Michele, a eleição para o governo estadual aqui em Mato Grosso obrigatoriamente vai passar por Max Rossi, presidente do Podemos, e por Janaína Riva, né, que é pré-candidata ao Senado, e o que ela diz é o seguinte, ela não vai abrir mão disso. Então, o Max Rossi, qual que é a posição dele até aqui? Olha, ele não descarta nenhuma opção, nem Piveta, nem Wellington, nem Jaime Campos. Não descarta ninguém, mas ele acena para todo mundo. Ou seja, ele é a noiva da vez, não é? Ele podia até ser candidato ao governo, não é? Mas quer eleger uma bancada aí de 5 a 6 estaduais, mais 1 ou 2 federais, não é? Então, a disputa ao governo estadual passa por Max Rossi e também por Janaína Riva, que vou falar assim, a mulher politicamente mais empoderada de Mato Grosso, apesar de toda a pressão política que ela sofreu desse atual grupo do Palácio Paiaguás. Eu vou até pegar aqui uma frase do Leonardo Bortolin, que ele é próximo da Janaína. Ele falou assim, olha, não é porque a Janaína teve uma aresta, uma discussão por posicionamento em relação entre ela e o então governador Mauro Mendes, que o diálogo vai ser fechado por ele. Espera aí. Não foi assim, discussão por posicionamento. Espera aí. Barraram Janaína de ser primeira secretária da Assembleia por causa da pretensão dela de ser candidata ao Senado. Barraram a CPI do feminicídio para não dar mais visibilidade para Janaína Riva. As emendas parlamentares da Janaína, eles colocam ela lá no finalzinho da fila. Mas agora eles querem um acordo com ela, né? Querem um acordo com ela para ela ser candidata a vice de Otaviano Piveta. É para quem? É para lustrar a chapa? É isso? A mulher mais empoderada politicamente em Mato Grosso só serve para ser coadjuvante? É isso? É nessa base? E aí alguém pode estar se perguntando, mas escuta, se Janaína Riva só vem crescendo nas pesquisas para o Senado, os prognósticos apontam que até o mês que vem, até agosto, até o final de agosto, ela poderá aparecer na pesquisa como a primeira colocada, com Mauro Mendes indo para o segundo lugar. Hoje ele é primeiro na intenção de voto. Mas os prognósticos apontam, pela tendência das pesquisas, que ela vai chegar a primeiro. Aí a pergunta é, olha, mas Mauro Mendes é pré-candidato ao Senado, Janaína também. Por que que nessa composição eles não ofereceram o Senado para Janaína Riva? Aí é o pulo do gato, Michele. Eles não ofereceram o Senado por um único motivo. Lá não cabe Janaína Riva como candidata a senadora, porque lá o pacote já está completo. Os barões do agro, que querem a eleição por W.O., os barões do agro. E não é só o do agro. Os barões do campo e da cidade, que trabalham por W.O., que querem empurrar goela abaixo dos eleitores, quem é que eles querem para continuar comandando Mato Grosso? Eles têm compromisso com quem? Com o ex-governador Mauro Mendes, candidato ao Senado, e aí aos barões do agro. E com Carlos Favaro. Compromisso deles é com esses dois. Por isso que não cabe Janaína Riva como candidata ao Senado, né? Aí é o seguinte, vamos lá buscar a Janaína Riva, colocar ela de vice aqui, que aí é o seguinte, aí a gente consegue barrar, criar dificuldades para o sogro dela, o Wellington Fagundes, candidato ao governo. Olha, eu falei aqui em barões do agro, barões do campo e da cidade. Olha, nós estamos tratando de uma eleição. Nós não estamos falando aqui de aquisição, né? De venda. Mas, às vezes, olhando esse quadro, dá a impressão que a gente estaria acompanhando uma espécie de... Fazer a pergunta aqui, para não ter problema, porque perguntar não ofende. Michele, será que estão tentando fazer negócio na política? Essa é a pergunta. Para que o ouvinte, o eleitor, possa refletir sobre o que está acontecendo nesse momento em Mato Grosso. Vou lá buscar o apoio numa fala de Jaime Campos. Ele falou, olha, esse governo aí, é comandado por uma meia dúzia de bacanas. Essa meia dúzia define tudo aqui em Mato Grosso. É assim que deve ser a política? É dessa forma? Eu penso que não.
1: Lúcio, para a gente fechar, né? Ontem Janaína Riva deu uma declaração numa entrevista verde à jornalista Marina Martins, de que há um acordo entre MDB e Podemos, no caso Max Russo e Janaína Riva, que fazem as contas de que devem eleger pelo menos 10 deputados, esses dois partidos, o que é um número bastante significativo, de que eles estarão juntos no apoio ao governo no nome que for escolhido, certo? A gente pode dizer que essa já é uma configuração pensando em 2030 e num projeto Max Russo ao governo do estado?
6: Eu acredito que essa é uma hipótese bem plausível, viu, Michele? Bem plausível. E penso mais. Eu disse agora há pouco aqui que essa eleição ao governo do estado passa por Max Russo e Janaína Riva. Janaína já falou, olha, meu projeto é o Senado da República. E o seguinte, parece, tem essa matéria aqui do Republicanos, MDB no jornal A Gazeta, eu tive uma informação de bastidores que já foi dito para a cúpula do Republicanos que Janaína Riva não abrirá mão da disputa ao Senado. E aí foi quando contaram essa historinha, né? Entendeu? Porque, olha, nos bastidores também, olha, lá a chapa ao Senado está completa. Só cabe a vaga de vice. Senado lá é Mauro Mendes, do grupo de Piveta, e Carlos Favaro, que está lá nas esquerdas, né? Que é o candidato do Lula. Olha só, espera aí, um desse lado daqui e outro do lado de lá. É isso que é política? Não. Isso não é política, não. Isso não é política. Isso é arranjo. E arranjo tem outro nome. O nome eu falei agora há pouco aqui, quando eu fiz a pergunta. Isso é política ou isso é negócio? Essa é a pergunta que se faz. Então é o seguinte, Janaína Riva não serve como candidata a senadora porque ela vai incomodar Mauro Mendes. Mauro Mendes e Carlos Favro, porque trabalham pela eleição dos dois. Só que é o seguinte, Janaína Riva está o seguinte, tendo um desempenho excepcional nas pesquisas e está assustando quem quer transformar a eleição em Mato Grosso naquela linha do futebol, em W.O. E agora o W.O. é ao quadrado, ao governo e ao Senado. É isso.
1: Muito obrigada. Esse foi o Lúcio Sorge, Elegância da Notícia, aqui na 90.7, nessa quarta-feira, 8 horas, 3 minutos intervalo.
6: Bom dia.
1: A gente volta já.
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2: 8:06, a gente está de volta com o Jornal da Cultura e você confere agora um panorama do trânsito lá do município de Várzea Grande, no boletim diário que é feito pelo Gustavo Tertuliano, da Guarda Municipal. Bom dia, Gustavo.
3: Bom dia, Michele Figueiredo. Muito bom dia a todos vocês que estão acompanhando o Jornal da Cultura. Aqui quem fala é Gustavo Tertuliano, comunicação da Guarda Municipal de Várzea Grande. Eu te convido a vir de carona comigo para o panorama do trânsito aqui da nossa querida Várzea Grande, para você, ouvinte da Cultura FM. Michele, ouvintes, motoristas, não temos sinistros de trânsito até o momento nesta manhã de quarta-feira aqui em Várzea Grande. Das principais vias da cidade, começando o nosso panorama do trânsito, sempre aqui pela Avenida da FEB, está movimentado, Michele, nos dois sentidos, mas está fluindo. Na rotatória do zero quilômetro, temos a Guarda Municipal de Várzea Grande, Operação Vias do Trânsito, fluindo na Prefeito Murilo Domingos, mas tem lentidão ainda na Avenida Ulisses Pompeu. Na rotatória do aeroporto, também temos a Guarda Municipal de Várzea Grande, trânsito fluindo na Filinto Miller, na lateral do shopping, e lentidão na Arthur Bernardes. Não se preocupe, motorista, a Guarda Municipal está puxando o fluxo de veículos, fazendo o melhor para que você chegue o quanto antes no acesso à rotatória do aeroporto e também na rotatória do zero quilômetro, Operação Via Azul. Centro de Várzea Grande, motoristas, temos o trânsito movimentado na Couto Magalhães, passando pelas lojas, região do comércio, mas está fluindo. E na Filinto Miller, trânsito fluindo também na região central, na Filinto Miller, na região central, nos dois sentidos. Temos uma breve lentidão, Michele, na Avenida Júlio Campos, na Avenida Júlio Campos, para quem está chegando aqui no centro de Várzea Grande, no acesso à Avenida Couto Magalhães. Na Mário Andreasa, nesta manhã de quarta-feira, temos o trânsito movimentado nos dois sentidos, mas está fluindo, motorista, está fluindo para você que segue sentido Cuiabá, atravessando ali para a Avenida Sirico Cândido. Mas atenção, muito cuidado com o ciclista na ciclofaixa compartilhada da Mário Andreasa. Lembre-se sempre que o maior cuida do menor no trânsito, portanto mantenha ao menos 1,5 metro de distância a ultrapassar o ciclista. E vamos agora, Michele, ouvintes, motoristas, para o outro lado da cidade, a região do Grande Cristo Rei, Ponte Sérgio Mota, rotatória da Ponte Sérgio Mota. Temos o trânsito movimentado na Doutor Paraná com a Alameda Júlio Miller, mas está fluindo. E a Ponte Sarita Baracate, o trânsito segue fluindo com tranquilidade na Avenida São Gonçalo, no bairro Parque do Lago, aqui em Várzea Grande, Parque Atalaia, do outro lado da ponte. Esse é o panorama do trânsito aqui de Várzea Grande, para você, ouvinte da Cultura FM. Contem com a Guarda Municipal de Várzea Grande, um excelente e abençoado dia a todos vocês que estão nos acompanhando. A sua segurança é a nossa missão.
2: Muito obrigado, Gustavo Tertuliano, pelas informações do trânsito aqui na 90.7 na manhã desta quarta-feira. Ontem havia a expectativa de que houvesse o julgamento de Carlinhos Bezerra a respeito do feminicídio de Thaís Machado e do homicídio de William ocorrido no ano de 2024. No entanto, houve uma reviravolta nesse caso, né? O júri estava previsto para começar às 9 horas da manhã de ontem, e a defesa de Carlinhos Bezerra abandonou o julgamento, o que fez com que essa sessão fosse suspensa e remarcada para o dia 31 de julho. E a gente escuta agora o advogado Elson Marcelino da Silva Júnior, que reclamou do tempo que teve para analisar os materiais do processo e disse que por isso deixou o ambiente.
4: Até que a defesa tenha a palavra. Este processo ele foi calçado numa inferência da melhor explicação. O Ministério Público utilizou de todo o aparato estatal para fomentar comoção social. É uma tragédia, isso é inegável, só que as questões como são trazidas, né, a público, não condizem com a realidade. A defesa protocolou no dia 26 de junho, federal, um requerimento que nós entramos no processo, requerimento de acesso integral. Veja bem, fomos surpreendidos com Tupperware, uma caixa organizadora, com 109 GB de documento. Isso quer dizer o quê? Estou dizendo para vocês, eram 3 pendrives, 8 CDs de DVDs, dá material aí para pelo menos 2 meses, se você colocar linear. Tivemos que fazer uma força-tarefa, porque a juíza deu para a defesa 7 dias. Ontem saiu uma matéria que vocês colocaram que seriam 14 dias, não. O Código Penal, o Código de Processo Penal, desculpa, ele tem o artigo 479, onde tudo que for utilizado hoje em julgamento tem que ser usado com 3 dias de antecedência. Então hoje é terça, segunda, sexta e quinta, então na quarta a gente tem que juntar. foi fornecido para nós na quarta anterior. Então nós temos 7 dias para analisar 109 GB, fora o material que, que ainda não foi apresentado para a defesa. São cadernos, anotações, o Ministério Público fez recortes. O senhor me pergunta da questão de, porque estava perseguindo e tudo mais. Quando você retira esses recortes que eles têm na integralidade, você começa a observar anotações de 2021, 2022. É uma condição do senhor Carlos na qual ele anota absolutamente tudo. Só que se você retira o que você quer, você cria exatamente a sensação de que, estava perseguindo, stalking. Tanto é que se existe.
2: Aí a defesa de Carlinhos Bezerra dizendo que houve uma manipulação, inclusive utilização por parte do Ministério Público da imprensa, a fim de causar uma grande comoção social, como se o crime em si já não fosse, né, de grande comoção. Aconteceu 5 horas da tarde, em frente ao prédio onde mora ou morava a mãe de Thaís, no momento em que ela falava ao telefone com a filha. Porque Carlinhos Bezerra não aceitava o fim desse relacionamento. O promotor de justiça Vinícius Gaiva Martins classificou como uma estratégia para retardar o julgamento o abandono do plenário pela defesa de Carlos Alberto Gomes Bezerra, o Carlinhos Bezerra, o que levou ao adiamento do tribunal de júri que analisaria o duplo homicídio de Thaís Machado e William César Moreno aqui em Cuiabá. Vamos ouvir o que disse Vinícius Gaiva?
5: Arranha a imagem do Tribunal do Júri. Nós sabemos que o Tribunal do Júri envolve uma série de providências que devem ser adotadas para que o ato processual seja realizado e lamentamos muito que esse tipo de estratégia esteja sendo adotada. Não é o primeiro abandono de plenário, não é a primeira redesignação, né? E aí se espera, né, a nomeação dos jurados para poder fazer essa redesignação com o objetivo claro de postergar, né, o julgamento do fato e ter acesso a eventualmente um conselho de sentença que possa ser mais favorável. São estratégias assim lamentáveis, que estão fora a nosso modo de ver do direito à plenitude de defesa e que traduzem um mecanismo pelo qual arranha a imagem do Tribunal do Júri.
2: Está aí o promotor Vinícius Gaiva falando sobre a mácula que fica, né, no Tribunal do Júri diante dessa estratégia que foi adotada pela defesa. Eles haviam entrado com vários recursos. Os recursos foram negados tanto em primeira instância como no Tribunal de Justiça para poder postergar o julgamento de Carlinhos Bezerra. E diante de todas as negativas, a ferramenta, assim, digamos, que a defesa encontrou para que o julgamento não acontecesse no dia de ontem foi abandonar o plenário. A promotora de justiça, Eli de Manzini, classificou como um absurdo e uma aberração o abandono do plenário pela defesa de Carlinhos Bezerra durante a sessão do Tribunal de Júri nessa terça-feira e afirmou que a medida foi adotada para tentar atrasar o julgamento pelo assassinato da ex-companheira Thaís Machado e do namorado dela, William Moreno.
6: É um absurdo, uma aberração, uma medida protelatória para, após mais de 3 anos do fato, a família aguardando o julgamento, a defesa arguir besteiras, nulidades que não existem, que já foram completamente afastadas, tanto pelo tribunal como pelo juízo aqui da primeira vara. É um absurdo, mas agora a doutora Mônica já marcou dia 31 de julho, intimando a defensoria pública, a defesa aparecendo ou não, o plenário vai acontecer, o julgamento será feito. Não procedem. Conforme consta dos autos, o celular da Thaís, ele estava 3 horas a mais. É uma questão de horário do celular. É um absurdo o que a defesa disse. É uma aberração, como foi falado. Não procede.
7: É uma estratégia utilizada pela defesa?
6: Sim, é uma estratégia para tentar postergar, prorrogar, a tentar abrir outro incidente de insanidade, o que quer que seja, para esse julgamento não ocorrer. O que já foi tudo afastado. Não tem motivo algum para esse julgamento não acontecer.
8: Doutora, desde a semana passada, eles protocolaram 4 recursos.
6: Sim, esse julgamento.
8: A senhora acha que daqui para lá vai ter mais? Eles têm como eles postergarem mais ainda o júri?
6: Eles podem tentar, mas como disse, já foi intimado, o réu já está saindo, devidamente intimado, para constituir outro advogado, outra defesa, sob pena da defensoria assumir. O defensor público, inclusive, estava aqui, já saiu intimado. Então, essa prorrogação eles podem tentar, mas não será válida. e o julgamento era já para ter sido dia 7 de julho. Nós estávamos aqui, a defesa pediu por conta de análise de provas, doutora Mônica deferiu, marcou para hoje, hoje viemos todos preparados para esse julgamento e essa outra medida protelatória, é um absurdo.
9: Doutor, mais de 20 feminicídios esse ano, hoje poderia ser uma resposta à sociedade sobre isso. É, e aí a defesa abandonou. O que a senhora tem a dizer sobre, em relação à violência contra as mulheres e esse abandono do júri?
6: Sim. É, são casos, né? O tribunal do júri ele demonstra o que a sociedade não aceita e cada vez mais isso tem se demonstrado, a sociedade se posiciona a não termos os feminicídios, a denegrimos essa situação, e essa situação de protelação, essa medida da defesa só demonstra que eles não veem outros atos a não ser fugir do plenário, que a sociedade quer realmente coibir, acabar com isso.
2: Então tá aí o posicionamento do Ministério Público em relação a esse caso e de fato, né, fica uma situação bastante incômoda, principalmente quando a gente fala de Mato Grosso, onde o número de feminicídios é bastante acentuado, existe um movimento para combater essa prática, né? É um movimento que ele se dá em várias frentes de trabalho, não é apenas o judiciário, não é apenas a polícia, também é um processo educacional para que a gente promova uma mudança de cultura. Mas quando a gente se depara com um caso em que o acusado, de alguma maneira, tem um destaque em razão de ser filho de um ex-governador, ex-senador, ex-deputado federal e adota várias estratégias e artimanhas para evitar esse julgamento, a sensação que fica para a população é que a justiça não vale para todo mundo da mesma forma. Né? E isso, de alguma maneira, faz com que cresça essa sensação de impunidade, e o efeito é justamente o contrário do que se busca. Né? Quando eu tenho esse recado sendo passado à sociedade, eu estou dizendo, pode fazer, pode cometer o feminicídio, porque se você tiver grana, principalmente, você consegue postergar essa situação na análise da justiça para saber qual vai ser a sua pena em razão disso. Então, é um desserviço também para essa mudança de cultura que a gente tanto persegue aqui no estado de Mato Grosso, principalmente. E na última segunda-feira, o candidato à presidência da República pelo Missão, Renan Santos, afirmou que, se eleito, expulsará do Brasil organizações não governamentais estrangeiras que, segundo ele, atuam para impedir obras de infraestrutura como ferrovias e rodovias aqui em Mato Grosso. Durante a entrevista, o presidenciável defendeu que o nosso estado é um dos principais motores da economia brasileira, mas enfrenta obstáculos para viabilizar projetos considerados estratégicos para o desenvolvimento do país.
10: Temática local, de maneira bem clara, o Mato Grosso é uma, em inglês chama-se powerhouse, né? É um local gerador de PIB colossal para o Brasil. Só que o Mato Grosso é tratado como um problema do ponto de vista da infraestrutura. Ferrovia, rodovia, tudo que conecta o Mato Grosso ao resto do Brasil parece que é um drama. E basicamente nós temos que terminar o que precisa ser feito. E o governo federal nosso vai pegar o licenciamento ambiental, que é um tema muito caro para a gente, e não vai deixar ser judicializado. Eu vou expulsar, estou sendo bem claro, vou expulsar do Brasil. Isso eu falei para os embaixadores, que não tem nenhum problema. ONGs ligadas a países, especialmente europeus e os Estados Unidos da América, ficam utilizando ou índios brasileiros ou movimentos sociais para sabotar o funcionamento da nossa infraestrutura. Então o agro brasileiro será protegido no todo o trabalho dele dessas ONGs que hoje são articulações para sabotagem institucional. E eu vou mostrar aqui na viagem pelo estado, através de vídeos, como funciona essa sabotagem. Como eu mostrei agora no Goiás, já nos temas mais ligados a eles, especialmente na exploração de minérios. Então são temas centrais para a população do Mato Grosso que vão ser muito abordados por ele. E a sua ligação.
2: Quem também falou com a reportagem foi Rafael Milas. Ele foi o primeiro nome ao governo de Mato Grosso a ter a candidatura homologada em convenção partidária. Ele afirma que foi alvo de investidas para recuar da corrida eleitoral ao Palácio Paiaguás.
11: A gente sabe que a direita agora tem bastante candidato no governo do estado, estão degladiando entre si, uma hora um faz reunião, outro tenta apoio. Você chegou a ser sondado? Alguém te ofereceu alguma coisa para você tirar a candidatura?
12: Olha, indiretamente sim, ofereceram sim, mas conhecendo meu perfil, vocês sabem da minha página no Instagram, as coisas que eu falo lá, então eles ficam meio receosos, mas houve sim burburinho aqui, burburinho ali, só que diferente desses que estão postos à direita, essa direita, sabor à direita, a minha candidatura não está à venda, não é de aluguel e não é ensaio de nada, como o meu adversário Eto falou, né? Não é ensaio de nada, então é para valer.

0: Diário?
1: Mandaram sim, mandaram sim.
0: É, oferecendo dinheiro ou carro?
1: Não, não, oferecendo indiretinhas para retirar a candidatura.
0: E você se mantém?
2: Tá aí, Rafael Milas dizendo que, embora tenha recebido indiretinhas para deixar a disputa ao Palácio Paiaguás, ele se mantém e diz que vai trabalhar principalmente para questionar bastante o Wellington Fagundes nesse processo eleitoral. E a gente já falava mais cedo, mas agora você vai ouvir, né, a própria deputada Janaína Riva afirmando que a união entre o partido dela e o Podemos tem potencial para decidir o resultado da eleição deste ano em Mato Grosso. Conforme revelou o Media News, ela esteve em um almoço na última sexta na residência do deputado Eduardo Botelho em Cuiabá, que reuniu também o presidente do Podemos, Max Rousse. No encontro, os três afirmaram que pretendem caminhar juntos durante o processo eleitoral. O áudio que você escuta agora é de uma entrevista de Janaína Riva à Rádio Verde FM.
3: O que nós conversamos, Marina, é que nós temos um grupo formado na Assembleia há 12 anos, do qual o Max faz parte, o Botelho faz parte, eu fiz parte na mesa diretora. Hoje eu e o Botelho estamos fora, hoje está o Dr. João, mas que é do nosso grupo também, certo? Quando a gente conversou, e aí uma conversa partidária, Podemos e MDB, foi exatamente nesse sentido. Olha, na nossa opinião, tanto o Podemos quanto o MDB podem decidir uma eleição hoje no estado de Mato Grosso. Nós estamos falando aí da probabilidade de 10 deputados estaduais eleitos numa coligação MDB e Podemos, o que talvez seja o maior número da história de Mato Grosso, reunindo apenas 2 partidos. Antigamente a gente tinha coligação, mas em 2 partidos são muitos deputados. O nosso projeto é uma pré-candidatura a Senado e um alinhamento com um governador que possa ganhar as eleições e que a gente possa continuar com o Mato Grosso crescendo, sendo fortalecido, levando mais recursos aos municípios. É um projeto político. O Max, eu sempre digo isso, poderia ser candidato a governador agora. Tem musculatura para isso, ele criou musculatura para isso. Tanto é que tem a maior das bancadas hoje de deputado estadual e deve fazer a maior bancada de deputado estadual da Assembleia. Então, o Max poderia ser um candidato. Como o Max optou em não ser candidato e eu sou candidata majoritária, nós fizemos um encaminhamento de caminharmos juntos agora nessa eleição. Então, Botelho, como não aguenta, você bem disse, ele é boca de sacola. Ele e Júlio Campos são nossos ó concurso na revelação dos bastidores, os dois. E, de fato, nós temos essa intenção de caminhar junto com o Max. O Max tem intenção de caminhar conosco.
4: Bom, então, o que o MDB decidir, Podemos vai decidir junto, mais ou menos isso.
3: O MDB junto, sabe, assim, a gente tem conversado todos os dias. É claro que a gente sofre abordagens de forma isolada, mas a todo momento que a gente termina uma reunião, a gente liga um para o outro, olha, tá assim, tá desse jeito, o que você acha? Então, a gente tem conversado bastante no intuito, assim, de fazer um projeto que fortaleça mesmo Mato Grosso, não só para agora, mas para os próximos anos também. Nós entendemos que essa união é importante para isso.
2: Então tá aí o posicionamento da deputada Janaína Riva a respeito dessa combinação, desse acordo, né, desse entendimento que foi fechado entre ela, o deputado Eduardo Botelho e o deputado Max Rousse, os três que foram mais votados, inclusive na última eleição, no ano de 2022, para que caminhem todos juntos nesse momento das eleições de 2026. Né? Como Janaína Riva disse, o grupo tem como estimativa eleger pelo menos 10 parlamentares, o que dá uma força bastante considerável para esse agrupamento, e isso já é uma sinalização da organização que vai acontecendo com vistas às eleições de 2030. Né? Lá em 2030 a gente vai ter um outro cenário posto, o grupo já começa a se organizar. Deputado Max Rousse, desde as eleições de 2022, vinha trabalhando com a sua base essa possibilidade de ser candidato ao governo de Mato Grosso, criou musculatura para isso. Como bem disse a deputada Janaína Riva, ele teria condições de colocar o seu nome já nas eleições de 2026 para disputar o Palácio Paiaguás, considerou que esse não era o momento, mas essa construção de 2030 já está acontecendo, né? Nos bastidores, inclusive, há quem diga que 2030 está muito mais bem definido e organizado nesse momento do que a própria eleição de 2026, que entrou nesse momento no período de convenções partidárias. Então existe um volume mais considerável considerável de negociações acontecendo para que esse tabuleiro político fique cada vez mais claro na disputa de 2026. Queria só trazer um esclarecimento para o ouvinte da cultura. Nós anunciamos a entrevista com o governador Otaviano Pivetta, aqui na 90.7. Né? Nós havíamos combinado o horário das 8 horas, mas ele ainda não chegou. E não estamos conseguindo fazer contato com o governador, nem mesmo a equipe dele. Então, por isso que nós ainda não iniciamos essa entrevista, né? Caso o governador chegue, a gente vai conversar aqui na 90.7, trazendo informações ao ouvinte da cultura, mas caso não seja possível no dia de hoje, a gente vai tentar organizar uma nova data para que aqui ele se faça presente para trazer informações daquilo que está sendo discutido no âmbito do governo de Mato Grosso, a fim de trazer o melhor serviço à população do nosso estado. Agora são 8 horas e 27 minutos, intervalo, a gente volta já.
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2: 8:30, a gente está de volta com o Jornal da Gazeta, com o Jornal da Cultura, perdão. E a gente traz aqui mais uma entrevista dada pela vereadora Catiúcia Mantelli, que rebateu o discurso de que parlamentares estariam promovendo uma desunião feminina ao não apoiarem a reeleição da presidente da Câmara, Paula Calil. Segundo ela, a atual mesa diretora, formada exclusivamente por mulheres, foi eleita com apoio de vereadores homens. Catiúcia afirmou que grupos políticos são construídos por homens e mulheres e classificou

0: Carlos Avalone. Então eu acho que esse discurso de tentar ficar jogando a sociedade contra as mulheres aqui da Câmara, contra as vereadoras, porque as vereadoras não apoiam a relação da Paula, eu acho que é incoerência, porque é a oportunidade de ter uma mulher e as mulheres são contra mulheres, as mulheres querem um presidente homem. Esse discurso, ele já está saindo um pouco do contexto, porque eu acho o seguinte, eu estou numa mesa 100% feminina, apoiada por um homem, inclusive o vereador Hildo, e à época fiz o compromisso que meu apoio seria dele. Ou agora nenhuma mulher mais vai votar em nenhum homem para mais nada. É isso? Só vamos poder votar em mulheres? Gente, nós brigamos aí, lutamos para que tenha mais mulheres nos espaços de poder, mais mulheres nos espaços de discussão. Vamos brigar para reduzir a violência doméstica, vamos trabalhar aí para o empoderamento da mulher, para o empreendedorismo, para a independência da mulher, para o fim da violência doméstica, mas... E isso não significa que a gente precisa votar só para mulheres. Nem eu tenho um compromisso com a vereadora de táxi. E quando ela vem com esse discurso de que, ah, vocês não vão votar numa mulher, quantas mulheres ela vai votar? Se a candidata fosse a Maísa Leão, teria o voto dela? Então fica aqui essa situação. Coloquei mesmo porque é todas as entrevistas e as oportunidades que tem. E assim, eu não gosto de falar de vereadores, ninguém, todo mundo vê nas minhas falas e nas minhas entrevistas. Eu não ataco vereador, não falo de vereador, todos têm legitimidade para votar, para colocar suas opiniões, para ser base, oposição ou independência. Mas todas as entrevistas da vereadora Samantha, ela tenta jogar a sociedade contra as mulheres, falando que as mulheres são contra mulheres simplesmente porque não votam na presidência Paula, na presidente Paula. Gosto da Paula, respeito a Paula e acho que se não é a melhor, uma das melhores presidentes dessa casa, vai continuar tendo meu respeito. Mas meu apoio é do vereador Hildo por compromisso. Isso não faz de mim alguém que não apoia as mulheres.
1: Tá aí o posicionamento da vereadora Catiúcia Mantelli, dizendo que esse discurso não se aplica, né? Uma vez que existem posicionamentos que fazem com que as pessoas mudem de entendimento, né? Houve uma crítica bastante contundente, aliás, houve um entendimento, né? Houve uma conclusão de que a mesa exclusivamente feminina na Câmara Municipal de Cuiabá poderia ter feito mais, principalmente no que diz respeito à independência da Câmara, né? Essa ligação muito fervorosa entre Paula Calil e o prefeito Abílio Brunini acabou de alguma maneira prejudicando o desempenho da casa, levantando questionamentos sobre a independência do poder, e muito disso também contribui para a mudança no apoio de quem hoje está na atual mesa, né? Na ida ao projeto de Hildo Táxi, que é quem se coloca hoje como candidato à presidência da Câmara Municipal, assim como o vereador Dilemário Alencar. E ainda, para a gente ficar ali no contexto da Câmara Municipal, o vereador Mário Nadaf reclamou de uma resolução do Partido Verde e disse, inclusive, que pode deixar a sigla em razão disso. A disputa pelo comando da mesa diretora da Câmara de Cuiabá transformou-se em um conflagrado embate institucional e partidário dentro do Partido Verde aqui em Mato Grosso. Alvo de uma ameaça de processo disciplinar na cúpula nacional por ter votado a favor da mudança no regimento interno que viabiliza a reeleição da atual presidente da Casa, Paula Calil, o vereador Mário Nadaf reclamou do próprio partido. O parlamentar cobra o respeito à autonomia do mandato em questões internas do Legislativo e antecipa que, caso a resolução punitiva seja mantida, exigirá uma carta de anuência para deixar a agremiação sem o risco de perda de mandato por infidelidade partidária. A crise escalou após a Comissão Executiva Estadual do PV, sob o comando de José Roberto Estopa, aprovar uma resolução alinhada à direção nacional que proíbe expressamente os vereadores da sigla de votarem matérias tidas como casuísticas ou de integrarem bases de apoio à gestão do prefeito Abílio. Mesmo notificados e sob a expressa ameaça de perda do cargo público, Mário Nadaf e o correligionário Marcos Brito Júnior, autor do projeto de resolução que altera o regimento da Câmara, votaram favoravelmente a proposta. A atitude levou Estopa a acionar o Conselho de Ética e a Direção Nacional da Legenda, pedindo a punição rigorosa dos parlamentares. Em tom de desabafo e contraponto político, Nadaf

0: classifica a resolução como uma interferência indevida na atuação parlamentar cotidiana e aponta contradição e dois pesos e duas medidas na condução do PV local. Ele diz que assuntos como regimento, reeleição e composição de mesa diretora são internos da casa, do dia a dia da Câmara, e o vereador precisa e deve ter autonomia para se posicionar. Ele disse estranhar a cobrança que acontece agora, porque na eleição anterior, da mesa anterior, em que a candidata era a mesma Paula Kalil, o Partido Verde liberou um membro, o vereador Alex Rodrigues, e ele foi congratulado até com uma alforria para sair do partido. O voto dele serviu para eleger Paula e ninguém questionou. Segundo Mário Nadaf, por que o questionamento só veio agora contra ele e o Marcos Brito? A crise no PV expõe a complexidade das alianças locais aqui em Cuiabá. Enquanto o executivo estadual argumenta a fidelidade programática como inegociável, alegando que a bancada foi eleita num palanque de oposição e não pode servir de sustentação a adversários políticos, Mário Nadaf sustenta que o debate sobre alinhamento com a prefeitura nunca foi feito de forma transparente pela direção. O vereador lembra que integrou a base de apoio a Lúdio Cabral desde o primeiro turno de 2024 e que a postura coercitiva adotada pela atual direção é uma prática nova no histórico do PV cuiabano, em que opositores ao ex-prefeito Emanuel Pinheiro atuavam com liberdade sem sofrer repressões. Com a representação enviada a Brasília, o vereador assegura que tentará o diálogo e o debate interno, mas estabeleceu o limite de sua permanência. Diante da ameaça contida no documento do PV de caçar mandatos por infidelidade, Nadaf afirma que se a sigla mantiver a intransigência e recusar a autonomia do parlamentar, a única saída aceitável será a liberação consensual. O impasse agora aguarda o posicionamento do Conselho de Ética Nacional do PV, que decidirá se abre ou não o processo de expulsão com pedido de cadeira na Justiça Eleitoral ou se concede a liberação amigável exigida pelo parlamentar. Então tá aí mais um episódio que decorre dessa disputa da mesa diretora na Câmara Municipal de Cuiabá, né? O PV fechou questão dizendo que os vereadores que foram eleitos na oposição não poderiam votar pela mudança no regimento interno e também não poderiam apoiar um candidato apoiado por Abílio Brunini, mas nem Mário Nadaf nem Marcos Brito seguiram essa orientação e agora podem ter os seus mandatos cassados por infidelidade partidária, né? Já foi dado start junto à Nacional do partido nesse sentido e a reação de Mário Nadaf se dá justamente em razão desse movimento. Vamos para o nosso noticiário nacional? Brasil permanece fora do mapa da fome da Organização das Nações Unidas e quem traz os detalhes é Alan Barbosa.
1: O Brasil permanece fora do mapa da fome, de acordo com o relatório do triênio 2023 a 2025, divulgado nesta terça-feira pela FAO, órgão da ONU para Agricultura e Alimentação. 2,5% da população nacional não conta com renda suficiente para consumir calorias diárias mínimas para uma alimentação saudável. 2,5% é o limite que confere que um país não está no mapa da fome. O dado é obtido pelo indicador de prevalência de subnutrição, calculado pela distribuição de renda e a quantidade de calorias disponíveis, de acordo com a estimativa da população do país. Outro indicador aferido pela ONU é a Escala de Experiência em Segurança Alimentar, FIAS, que estima a percepção das famílias sobre a segurança alimentar e nutricional delas. 16 milhões e 700 mil brasileiros deixaram a insegurança alimentar severa desde o ano de 2022, restando ainda 0,6% da população brasileira nesta condição. Eram 6,6% no triênio 2021-2023 e 3,4% no triênio 2022-2024. De acordo com a ONU, 21,1% da população brasileira não consegue pagar por uma alimentação saudável, percentual que também está em queda. Em 2021, eram 31,2% da população sem poder de compra. O governo brasileiro atribui os dados positivos no combate à fome a indicadores econômicos como controle inflacionário, PIB, redução do desemprego e o rendimento mensal familiar per capita de R$ 2.264 em 2025, o maior valor da série histórica de acordo com o IBGE. Agência Rádio Web de Brasília, Alan Barbosa.
0: Então tá aí Alan Barbosa trazendo os detalhes sobre o Brasil fora do mapa da fome da ONU. E pensando em segurança alimentar, a gente traz detalhes sobre o El Niño e custos elevados que devem desafiar a próxima safra aqui no país. Você confere com Bruno Moreira.
2: A próxima safra brasileira deve exigir ainda mais planejamento do produtor rural. A combinação entre clima, custos de produção, preços pressionados e incertezas no cenário internacional tende a tornar o ciclo 26-27 mais desafiador, segundo o relatório Visão Agro, divulgado pela consultoria Agro do Itaú BBA. Entre os fatores que mais preocupam está a previsão do novo El Niño. O fenômeno climático se apresenta de maneiras diferentes pelo país, como explica César Castro Alves, gerente da consultoria.
3: A região sul, geralmente, ela tem uma tendência de mais chuvas, aumentando aí o risco de enchentes, né, doenças fúngicas nas culturas, perdas de qualidade no caso das culturas de inverno, como o trigo, por exemplo. Na região norte e nordeste, a preocupação é com irregularidade e estiagens, né, secas, o que prejudica o desenvolvimento das lavouras. A região centro-oeste, ela já tem um risco de atraso das chuvas, veranicos, atraso no plantio da soja e que pode comprometer também a janela do milho safrinha. E na região sudeste, irregularidade no retorno das chuvas, afetando as floradas, né, de café e laranja.
2: O gerente da consultoria agro do Itaú BBA também aponta estratégias que podem ajudar o produtor a preservar a rentabilidade.
3: A primeira delas é a gestão de risco de preços. As ferramentas de hedge, contratos futuros, opções, passam a ser ainda mais importantes nesse contexto de margens pressionadas. Então, a fixação antecipada de parte da produção, por exemplo, quando houver margem satisfatória, é algo que deve ser priorizado. Além disso, uma gestão de custos também e uma atenção grande na relação de troca, né? Aproveitar janelas favoráveis para a compra de insumos, como agora, por exemplo, no caso dos nitrogenados, que os preços reduziram e melhorou a relação de troca para o milho safrinha, né?
2: O relatório Visão Agro ainda indica diferenças entre segmentos do agronegócio. Enquanto arroz, trigo, soja e milho devem enfrentar um ambiente mais desafiador, culturas como café e algodão, além da pecuária de corte, podem encontrar oportunidades ao longo da safra. Agência Rádio Web. Produção e reportagem, Bruno Moreira.
0: O governo federal ouve setores afetados por novas tarifas dos Estados Unidos e você confere com Yuri Hudson.
4: O governo começou uma rodada de reuniões com os setores mais atingidos pela nova tarifa de 25% imposta pelos Estados Unidos ao Brasil. Nesta terça-feira, o vice-presidente Geraldo Alckmin recebeu representantes da indústria de máquinas e equipamentos para discutir alternativas que possam reduzir os prejuízos às exportações. O setor defendeu mais crédito, abertura de mercado e descartou uma retaliação aos americanos. O presidente executivo da ABMAC, José Veloso, sustenta que a origem do impasse é política e que aplicar a lei da reciprocidade não resolveria o problema.
5: A reciprocidade, ela não é como a gente tem visto por aí, colocar a lei. Não, ela tem etapas. O Brasil, para fazer a lei de reciprocidade, teria que fazer uma consulta pública antes, aqui no Brasil. E eu tenho a impressão que se essa consulta pública for feita, a maioria dos setores vão ser contra.
4: Veloso também defende que o governo amplie o alcance do programa Brasil Soberano, criado para oferecer crédito e apoio às empresas prejudicadas pelo tarifaço.
5: A eliminação desses parâmetros, facilitação da entrada das empresas no programa, porque é um programa bom, que já mostrou resultado. Então, se a gente conseguir ampliar a elegibilidade, nós vamos conseguir melhorar o resultado ainda mais desse programa.
4: A ABMAC sugeriu mudanças nas regras para facilitar a entrada de mais empresas no programa. O governo prepara uma nova etapa de apoio aos setores afetados, com linhas de crédito para custeio e investimentos. Entre as contrapartidas estudadas está a manutenção de empregos pelas empresas beneficiadas. Outra frente discutida é a diversificação nas exportações. Mesmo com a redução de vendas para os Estados Unidos, a indústria brasileira de máquinas registrou um crescimento de 12% nas exportações nos últimos 12 meses. O governo informou que vai analisar as propostas apresentadas pela indústria. Agência Rádio Web, de Brasília, Yuri Hudson.
0: Então tá aí as informações a respeito dos efeitos, né, que já provocam aqui no país e das movimentações que já provocam no país esse tarifaço dos Estados Unidos. E a Polícia Federal intima Jax Wagner a depor no caso Banco Master.
4: A Polícia Federal intimou o senador Jax Wagner, do PT da Bahia, a prestar depoimento na investigação sobre o Banco Master. A oitiva está marcada para o dia 7 de agosto e deve ser realizada presencialmente na Superintendência da Polícia Federal em Brasília. O ex-líder do governo no Senado é investigado por suspeitas de ter recebido benefícios de pessoas e empresas ligadas ao banco de Daniel Vorcaro. Segundo a PF, Wagner seria um possível beneficiário de vantagens econômicas investigadas no caso. Entre as suspeitas apuradas estão o recebimento de caronas em jatinhos particulares, ingressos para shows no exterior e a aquisição de um imóvel em Salvador avaliado em R$2,5 milhões. A investigação também apura repasses que teriam sido feitos por meio de familiares e pessoas próximas ao parlamentar. A PF investiga ainda a relação de Jax Wagner com Augusto Lima, ex-sócio de Daniel Vorcaro. Wagner foi alvo de busca e apreensão no dia 18 de junho, durante a nona fase da Operação Compliance Zero. Endereços ligados ao senador em Brasília e Salvador foram alvos da ação autorizada pelo STF. O parlamentar nega irregularidades e afirma estar tranquilo em relação às investigações. Dias após a operação, Jax Wagner deixou a liderança do governo Lula no Senado após uma reunião com o presidente da República. Agência Rádio Web, de Brasília, Yuri Hudson.
0: E a Câmara Federal quer condução obrigatória de agressores à delegacia e você confere com Igor Pereira.
6: A Comissão de Segurança Pública da Câmara dos Deputados aprovou uma proposta que obriga a polícia a conduzir a mulher e o suposto agressor a uma delegacia quando houver denúncia de terceiros sobre violência doméstica, mesmo que a vítima negue a agressão. Segundo os deputados, a recusa de procurar ajuda é motivada por ameaças e dependência econômica do agressor. Para que a mulher seja encaminhada a uma delegacia, vale uma denúncia de terceiros, instrumento de proteção às mulheres. Quem explica é a pedagoga da Coordenadoria da Mulher em Situação de Violência Doméstica do Tribunal de Justiça do Pará, Iene Freitas.
7: Muitas mulheres ainda têm medo de denunciar. Isso é um problema. Dados mostram que 83% das mulheres que foram mortas de feminicídio não tinham denunciado. Daí a importância de fazer a denúncia, de fazer o registro de ocorrência, solicitar a medida protetiva. Nós temos vários serviços também, como a Patrulha Maria da Penha, que quando uma mulher informa que ela, mesmo com medida protetiva, ela se sente insegura, ela pode solicitar que ela seja incluída na Patrulha Maria da Penha. Esses serviços, eles precisam ser divulgados. A sociedade precisa acreditar nesses serviços.
6: A denúncia de terceiros pode ser feita pelo Disque 180, delegacias e mesmo por profissionais da educação, saúde e assistência social. O texto também determina que, sempre que possível, a vítima e o suposto agressor deverão ser conduzidos em veículos separados até a delegacia. A proposta segue em análise na Câmara antes de seguir para a votação. Agência Rádio Web, produção e reportagem, Igor Pereira.
0: E ainda falando sobre violência contra a mulher, um decreto determina a remoção rápida de publicações contra mulheres e você confere com Eduardo Amaral.
8: Publicações que incentivem e promovam algum tipo de violência contra mulheres terão de ser retiradas do ar em até 2 horas a partir de agora. A medida começou a valer nesta terça-feira com a publicação do decreto federal que estabelece diretrizes para a proteção de mulheres na internet. O texto prevê uma série de medidas que visam combater ataques contra mulheres nas redes sociais e sites. Segundo a ministra das Mulheres, Márcia Lopes, a publicação do decreto foi uma forma de buscar uma resposta rápida para uma crise que vinha se agravando no ambiente virtual.
9: Então, essa decisão do presidente foi mesmo para estancar, né, uma onda de muita violência digital. Isso vem também de uma decisão dos 32 países da OEA, que em dezembro decidiram, o documento final foi uma luta, medidas contra a violência digital. Nós temos hoje um aparato, né, seja dos juízes, dos promotores, dos delegados, delegadas, enfim, para estar junto com a gente nessa empreitada aí, né, de evitar Red Pill, Machosfera, Deep Nude, e que a própria inteligência artificial seja mal utilizada, né, expondo as pessoas, o que impacta demais a vida das mulheres.
8: Uma das novidades do texto é proibir a geração ou modificação de conteúdo íntimo com o uso de inteligência artificial. Essa medida busca responder o crescimento de imagens falsas de nudez, deepfakes pornográficas e conteúdos sexualizados produzidos sem consentimento. Márcia Lopes diz que o objetivo central é que o projeto de lei com texto semelhante ao do decreto seja aprovado no Congresso ainda neste ano.
9: É uma lei que nós precisamos. O presidente decidiu fazer um decreto para agilizar, porque nós estávamos com muitas denúncias, né, desse mau uso e irresponsabilidade mesmo das plataformas. Então, já tem um projeto de lei que está tramitando no Congresso. Queremos demais que o Congresso, voltando agora à Câmara, em agosto, que a gente possa aprovar a lei que criminaliza a misoginia.
8: O decreto também determina que as plataformas adotem medidas técnicas para reduzir o alcance e a visibilidade de ataques coordenados contra mulheres. Essa atuação deve acontecer independentemente de denúncia prévia da vítima, sempre que a plataforma identificar indicadores de violência. Rede por Elas. Informar é proteger. Denunciar é salvar. Uma campanha do Grupo Rádio Web. Produção e reportagem, Eduardo Amaral.
0: Justiça cria mecanismo para facilitar ações de idosos e você confere agora com Jean Costa.
10: Uma mudança no sistema eletrônico utilizado pelo Judiciário Gaúcho pretende facilitar o acesso de pessoas idosas à justiça nas ações relacionadas à saúde. O EPROC passou a contar com uma competência específica para esses processos, permitindo que as demandas sejam distribuídas diretamente à comarca onde mora o autor da ação. A medida, que já é tida como um exemplo em todo o país, busca garantir o cumprimento do Estatuto do Idoso, que determina que esse tipo de processo seja analisado pelo foro do domicílio da pessoa idosa, evitando deslocamentos e tornando o acesso à justiça mais simples e ágil. Até então, muitas dessas ações eram cadastradas apenas na competência geral de saúde e acabavam sendo encaminhadas à Vara Estadual da Saúde Pública, em Porto Alegre, mesmo quando o autor residia em outra cidade. Com a criação da nova opção Saúde Idoso, o sistema passa a orientar a distribuição correta desde o ajuizamento da ação. A juíza corregedora Viviane Castaldello Busato explica que a mudança foi desenvolvida justamente para adequar o funcionamento do sistema à legislação e facilitar o encaminhamento dessas demandas.
11: É justamente evitar que a ação seja distribuída a um juiz que não deverá julgá-la, porque não possui, pela lei, atribuição para isso, e que seja, então, direcionada ao juízo correto, né? Evitando, assim, esse tempo entre a distribuição e a redistribuição em prejuízo ao andamento célere do processo, né, que merece um tratamento diferenciado.
10: Segundo a magistrada, a colaboração de advogados e demais usuários do sistema com a seleção correta da nova competência no momento da distribuição da ação será fundamental para garantir a efetividade da medida.
11: Evita que, a partir do uso da competência saúde geral, digamos assim, a demanda seja direcionada eventualmente à vara estadual de saúde pública e aí importa na redistribuição do processo para a unidade competente, considerando que o Estatuto do Idoso estabelece a competência absoluta do domicílio do idoso para que a ação seja processada e julgada.
10: A nova competência já está disponível no sistema EPROC e deverá ser utilizada sempre que a ação tratar ao mesmo tempo de direito à saúde e de pessoa idosa. A expectativa do judiciário é de que a medida reduza distribuições incorretas e garanta que esses esses processos sejam analisados diretamente no foro competente, tornando mais rápido e acessível o atendimento a esse público. Agência Rádio Web, produção e reportagem, Jean Costa.
0: E para a gente ir embora, né, vamos falar um pouquinho do que vai começar já já, que é a convenção do PL.

Aqui em Mato Grosso, o Partido Liberal realiza nessa quarta a convenção partidária que vai homologar o nome ao governo do senador Wellington Fagundes e do deputado federal José Medeiros ao Senado. O ato ocorre das 9 da manhã às 13 horas na sede do partido em Cuiabá. Mas a sigla e suas lideranças chegam à convenção com diversas dúvidas, como a não definição de vice para o governo, conforme o senador Wellington Fagundes informou ao site Media News. Ele disse que a definição do vice vai ficar para o dia 5 de agosto, que é o prazo final para as definições. Ainda há dúvidas sobre quais aliados podem sustentar a futura candidatura de Wellington e Medeiros, além da chapa para deputado estadual, que está incompleta. O presidente do partido no estado, Ananias Filho, diz que o PL está organizado e planejado para fazer a sua convenção. Ele explicou que existe três prováveis alianças ou composições para a disputa ao governo. O Podemos é um partido que tem mantido conversa permanente com vistas à aliança com o PL através de seu presidente, deputado Max Russi. Ananias também disse que tem conversado com o Novo e que o Democrata também pediu para conversar com o grupo. No entanto, aqui vou abrir um parênteses, né? Como é que fica essa situação de que Podemos e MDB vão caminhar juntos, né? Se o Max fechar com o PL, a ala do PL que é contrária à presença do MDB vai aceitar essa aliança, vai se colocar contrária nesse projeto? Como é que vai ficar isso, né? Então tem bastante coisa ainda para ser definida nesse universo do Partido Liberal. O Partido Novo tem pré-candidato ao governo com o nome do empresário Marcelo Maluf, mas é parceiro de outras eleições, como no caso de Cuiabá, quando indicou em 2024 a vice-coronel Vânia do prefeito Abílio Brunini. Ela trocou no começo do ano o Novo pelo MDB da presidente e pré-candidata ao Senado, deputada Janaína Riva. Ananias já disse que Marcelo Maluf poderá ser vice de Wellington Fagundes na chapa ao governo se os partidos se aliarem. Como informou Ananias, o Democrata, do também pré-candidato Alex Putinelli, foi outra sigla que pediu debate com os liberais para uma possível aliança. O presidente do PL também disse que, em comum acordo com o senador Wellington Fagundes, o partido fará a convenção nessa quarta, mas deixará a ata aberta até o prazo legal de finalização das convenções, dia 5 de agosto. A decisão sobre aliança ou coligação ficará sob responsabilidade da executiva estadual do partido. O PL enfrenta outras indefinições, como a chapa deputado estadual. A sigla só tem 20 nomes dos 25 que deve lançar para eleição em outubro. Um contraste com os 15 concorrentes dos 9 que precisa para a chapa de deputado federal. A lista de pré-candidatos a deputado estadual conta com os atuais deputados Faisal Calil e Gilberto Catani, o suplente Chuchu Dalmolin, da região de Sorriso. Entre as mulheres, um dos destaques é a primeira-dama de Cuiabá, a vereadora Samantha Aires, e a vereadora mais votada de Rondonópolis, a médica Luciana Horta, além de ex-prefeitos como Abimael Borges, de Vila Rica, e Alcino Barcelos, de Pontes e Lacerda. Em outra batalha interna mais difícil, há resistência a Wellington Fagundes dos prefeitos filiados dos maiores municípios do estado, como Cláudio Ferreira, o prefeito de Campo Novo do Parecis e também o prefeito de Primavera do Leste. Os prefeitos já manifestaram mais de uma vez o apoio ao governador Otaviano Pivetta. Em entrevista ao Media News, o prefeito Abílio Brunini, que pretende se colocar neutro nessa disputa, disse que tem uma relação de amizade com Otaviano Pivetta e uma parceria política-administrativa construída ao longo desses anos, e disse que também respeita o projeto de Wellington Fagundes. Então, esse é um panorama que eu trago, né, que a gente traz para o ouvinte da cultura, com o auxílio do site Media News, de como o PL chega nas convenções na manhã dessa quarta-feira. Amanhã a gente traz mais informações sobre essa situação do partido e as definições que foram anunciadas durante esse evento. Agora são 9h01, a gente encerra mais uma edição do Jornal da Cultura, agradecendo a você que ficou conosco até esse momento. É sempre uma honra, alegria e satisfação contar com a sua companhia aqui na 90.7. E nossa escolha para hoje é Amor, Meu Grande Amor, interpretada por Cazuza, para encerrar o programa. Um beijo, excelente quarta-feira. Amanhã a gente está de volta às 7 da manhã, esperando mais uma vez contar com a sua companhia.

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2: 10 horas e 3 minutos. Bom dia, Cuiabá. Bom dia, VG. Bom dia, Mato Grosso maravilhoso. Eu sou Mila Rizzi, chegando para ficar junto com você até as 2. Excelente manhã dessa quarta-feira, 22 de julho de 2026. Temperatura 32 graus e umidade relativa do ar 41%. Coordenação Leno Franza. Programação é do Beto Silva. Direção geral Dorileu Leal. Você já sabe, né? Quer participar da programação da Cultura FM? O WhatsApp aqui do estúdio é o 999872339. Vai ser um prazer imenso atender você. Que você tenha um dia maravilhoso e abençoado. Vamos começar meu horário de hoje com a dupla sueca Roxette com Joyride, que é um dos maiores hits de 91.

0: de 18, um bom dia pra você, Uptown Girl, Billy Joel, Você Se Esconde com Rádio Táxi também, Tonight, Cool and the Gang. Acordo regulamenta trabalho no comércio em feriados.
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0: O ministro do Trabalho e Emprego, Luiz Marinho, assinou ontem a portaria que regulamenta o trabalho no comércio durante os feriados. A norma, que será publicada no Diário Oficial da União desta quarta-feira, entra em vigor imediatamente. Estabelece que o funcionamento do comércio nessas datas dependerá de autorização prevista em convenção coletiva de trabalho. Ao mesmo tempo, restabelece a autorização permanente para uma lista de atividades consideradas essenciais ou de interesse público. É o caso de farmácias, postos de combustíveis, restaurantes, bares e hotéis, que estão entre os setores com autorização permanente para funcionar em feriados. Na prática, a decisão unilateral do empregador deixa de ser suficiente para autorizar a abertura do comércio em feriados. A portaria restabelece a exigência prevista na Lei 10.101, que trata do trabalho em datas comemorativas no comércio. Com a mudança, questões como escalas de trabalho, folgas compensatórias, pagamento de adicionais e outras contrapartidas poderão ser negociadas entre representantes dos trabalhadores e dos empregadores. A medida também deixa claro que as novas regras se aplicam apenas aos feriados. O trabalho aos domingos continua autorizado pelas normas já previstas na legislação e não sofreu alterações. Redação Thalita Rocha.
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0: 7. Essa música aqui foi composta por Brian May, serve como tema principal do filme clássico dos anos 80, né? O filme Highlander, longa-metragem de fantasia e ação. Um guerreiro escocês que descobre pertencer a uma linhagem de guerreiros imortais que só podem ser mortos por decapitação. Você curtiu aí Queen, Who Wants to Live Forever, de 1986. Pacato Cidadão com Skank e também Fancy. 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
0: 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E a hora certa na Cultura FM. 10h41.

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1: Um abraço carinhoso pra Elisandra, que tá lá no Coxipó curtindo a Cultura FM. Bom dia pra você, obrigada pela sintonia. Cultura FM 90.7, a sua melhor companhia.

0: Boys on No Matter What, São Paulo, banda 365 e Comandante Duran Duran. A gente vai para um rápido intervalo, voltamos já já com muito mais para você. 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

11 horas e 1 minuto, bom dia pra você, Cultura FM 90.7. Essa música aqui conta com o solo de guitarra de Steve Stevens e ela foi inspirada no filme de terror francês Les Yeux Sont Visés.

0: No Mercy, Where Do You Go? Também passou por aqui Billy Idol com Eyes Without a Face. Ônibus tomba e deixa 9 feridos na BR-163 em Nova Mutum.
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0: Um ônibus de viagem com 37 passageiros tombou e deixou 9 pessoas feridas na madrugada de hoje no quilômetro 579 da BR-163 em Nova Mutum. Segundo informações da Nova Rota do Oeste, o motorista teria perdido o controle da direção, fazendo com que o veículo tombasse no canteiro lateral da rodovia. O acidente ocorreu por volta das 3 horas da manhã. Dos 37 ocupantes do ônibus, incluindo o motorista, 9 precisaram ser socorridos. E as circunstâncias e as causas do acidente serão investigadas pela Polícia Civil. Redação, Thalita Rocha.
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Essa aqui é do filme Os Embalos de Sábado à Noite, de 77, Saturday Night Fever. A caminhada cheia de charme do John Travolta, vestindo aquela camisa vermelha e segurando uma lata.

0: Cultura FM 90.7, Sandra and the Heat of the Night. Dias de Luta com Charlie Brown Jr. e Just a Little Love com Ranier Rodmeier.
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1: 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E a hora certa na Cultura FM. 11h39.

0: Cultura FM 90.7, Madonna Frozen, A Cura com Lulu Santos e Coco Jumbo com Mr. President. Nova Manhã indo embora, volta amanhã a partir das 10 horas. Temos sortudo, temos aqui sortuda, a Dilmari Maria de Siqueira, do bairro Bom Centro de Várzea Grande, final do telefone 6056. Ela vai sexta-feira com um acompanhante curtir. É uma noite nostálgica na Vale Cuiabá e o Estúdio 54. Parabéns para você. Pode passar aqui na Rádio Cultura para você retirar os seus convites, ok? A gente vai para aquele rapidíssimo intervalo, porque vem aí o programa mais gostoso do seu Daio. E hoje vai começar com uma música lindíssima para você. Tá indo almoçar? Bom almoço para você, viu? Para você que tá no trânsito de Cuiabá, de VG, se prepara, porque a sua trilha sonora vai começar. A fim de curtir juntinho comigo, então vem, bora lá que vamos aproveitar.
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0: Meio-dia e um, excelente tarde dessa quarta-feira, 22 de junho, de julho, né, melhor dizendo, de 2026, querendo voltar no tempo, Mila? E não, né? 34 graus, umidade relativa do ar, 32%. Coordenação é do Leno Franz, a programação é do Beto Silva, direção geral Dorileu Leal. A partir de agora a gente vai fazer aquela viagem gostosa com 2 horas de clássicos. Pra você que tá aí caminhando pra ir almoçar deliciosamente com uma boa companhia. E você já sabe, né? Ouvir música em boa companhia, ah, é tudo de bom. Vamos começar os clássicos com Careless Whisper, que é uma das baladas mais famosas e influentes de todos os tempos, lançada em 1984. E embora tenha sido incluída no segundo álbum da dupla One, Make It Big, a faixa marcou oficialmente a estreia de George Michael em carreira solo na maior parte do mundo. O maior marco da música é a sua introdução de saxofone alto tocada pelo músico britânico Steve Gregory. Diferente do que muitos pensam devido ao clima romântico da melodia, a letra fala sobre infidelidade, culpa e profundo arrependimento. Aborda a culpa e traição com a dança servindo de metáfora para a harmonia do casal. Alcançou a número 1 em mais de 25 países, incluindo Estados Unidos e Reino Unido. Ela fechou o ano de 85 como a música número 1 de toda a parada anual da Billboard. Sabe o que é isso? Pois é, então, clássico maravilhoso nos clássicos da cultura, para você fazer aquela viagem gostosa. Fecha os olhos e vai!

0: Meio-dia 19, Beautiful Girl in Excess, canção de verão, roupa nova e Sailing com Christopher Cross. E agora vamos falar de futebol.
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0: Em duelo pela 19ª rodada do Brasileirão, Atlético Mineiro e Bahia empataram em 1-1 em Belo Horizonte. No seu retorno aos gramados, o Galo estacionou na 10ª posição com 25 pontos. Já o Bahia está em 6º com 30. Líder isolado do campeonato, o Palmeiras visitará o Coritiba na noite de hoje. Que jogo, hein? A bola vai rolar a partir das 18h30 no Couto Pereira. Que saudade de ver meu Palmeiras jogando, viu? O Flamengo também retorna à competição e vai até a Arena Condá encarar a Lanterna Chapecoense a partir das 20h30. E no mesmo horário, ainda tem Internacional e Cruzeiro no Beira-Rio, em Porto Alegre. Pela Copa Sul-Americana, o Santos goleou a Universidade Central por 4-1 na Venezuela e encaminhou a classificação às oitavas de final. A volta está marcada para a próxima terça-feira na Vila Belmiro. Na outra partida da noite, o Tigre fez 3-0 no Nacional do Uruguai, fora de casa. Nessa quarta-feira, tem mais 3 grandes confrontos continentais, valendo vaga na próxima fase. O Vasco visita o Independiente Medellín às 18 horas na Colômbia, enquanto que às 20h30 o Bragantino encara o Sporting Cristal no Peru. No mesmo horário, a programação ainda conta com o duelo argentino-peruano entre Lanús e Cienciano. Redação Thalita Rocha. Não vejo a hora de ver o Palmeiras aqui em Cuiabá, hein?
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2: Meio-dia e 23, tarde gostosa para você que tá na sintonia da melhor de Cuiabá, Cultura FM 90.7, dando sequência aos clássicos. Vamos abrir essa sequência aqui com outra maravilhosa. Woman in Chains, um dos maiores monumentos musicais da dupla britânica Tears for Fears, lançado em 89, do aclamado álbum The Seas of Love. A faixa é uma balada progressiva profundamente emocionante, que mistura crítica social, feminismo e libertação espiritual. O compositor Roland Orzabal escreveu a letra para abordar explicitamente a opressão sistemática que as mulheres enfrentavam na sociedade. Orzabal revelou que a música foi inspirada diretamente pelo sofrimento da sua própria mãe, que vivia um relacionamento abusivo e dominada pelo marido. A letra também explora a necessidade dos homens abraçarem o seu lado feminino e mais sensível para suavizar a agressividade do mundo. No verso "So slow down the world and let it hurt in", então desacelere o mundo e a deixe entrar, exemplifica esse apelo. E para brilhantar mais essa canção, lógico, né? Precisava, sim, de uma voz feminina poderosa. Então, Roland Orzabal e Kurt Smith descobriram a cantora de soul norte-americana Oleta Adams tocando num bar, num hotel em Kansas City. Então ficaram simplesmente impressionados com a voz dela e convidaram ela para ir à Inglaterra gravar, né, essa música, o dueto maravilhoso entre Roland e Oleta. No clímax da canção, é considerado um dos momentos assim mais arrepiantes da música pop dos anos 80. Ah, e tem mais, viu? Você acha que acabou? Acabou não, é a bateria? Pesada e crescente, que dita o tom dramático no final de Woman in Chains, foi tocada por ninguém menos que Phil Collins. E aí, bora tomar um café enchapada, curtindo Woman in Chains do Tears for Fears?

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0: Cultura FM 90.7, clássicos pra você, Mandela Day, Simple Minds. Também passou por aqui Zé Ramalho com Admirável, Gado Novo e Blast That Love and Feeling com Bill Medley.
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Meio-dia 47, excelente tarde dessa quarta-feira para você. Dando sequência aos clássicos, Luca, lançado em 87, pela cantora e compositora norte-americana Susan Vega. É um dos clássicos mais importantes e corajosos da história da música pop. Incluída no álbum Solitude Stealing, a canção alcançou um estrondoso sucesso comercial. Terceiro lugar na Billboard Hot 100.

Cultura FM 90.7, clássicos da cultura, Menina Veneno, Richie, Dolce Vita com Ryan Paris. Temperatura 35 graus e a umidade relativa do ar 30%. Não esquece de tomar água, hein? A gente vai pro rápido intervalo, voltamos já.

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90.7. 1 e 2, belíssima tarde dessa quarta-feira, 22 de julho de 2026. Eu sou Mila Rizzi, tô juntinho com você até as 2. A versão de Our Here on My Own, porque essa música original é da Irene Cara. Foi gravada por Nica Costa em 81 e é um dos maiores fenômenos da história das rádios brasileiras. Quando gravou a música, Nica Costa tinha apenas 9 anos de idade. Quem ouvia a canção nas rádios pela primeira vez não imaginava que aquela interpretação vocal extremamente madura, potente e cheia de melancolia vinha de uma garotinha e não de uma mulher adulta. Ela é filha de Don Costa, um lendário produtor, arranjador e maestro norte-americano que trabalhou de perto com gigantes da música como Frank Sinatra. Enquanto a música original da Irene Cara funcionou bem nos Estados Unidos, a versão de Nica explodiu no mercado internacional, principalmente na Itália, Espanha e Brasil.

0: Cultura FM 90.7, Purple Rain, Prince, Só Pro Meu Prazer, com Heróis da Resistência, do Yassin I'm Sexy, com Rod Stewart. Abílio proíbe manifestações políticas de servidores durante o expediente.
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0: O prefeito de Cuiabá, Billy Brunini, anunciou ontem que não permitirá qualquer tipo de manifestação eleitoral dentro das repartições da administração municipal. Ele afirmou que os servidores públicos têm liberdade para prestar apoio a candidatos, desde que isso ocorra fora do ambiente de trabalho e do horário de expediente. Essa regra vale para atos políticos de qualquer legenda. Também foi anunciado restrições à entrada de veículos adesivados com nomes de candidatos e roupas como material de campanha nos pátios de órgãos públicos municipais. A proibição vale para locais como as secretarias de educação, obras e saúde. Também não serão permitidas publicações, figurinhas ou convites para atos partidários em grupos de WhatsApp vinculados à administração municipal. A restrição, segundo ele, não se aplica a grupos de pessoas dos servidores, mas aos canais institucionais utilizados por secretários, diretores, coordenadores e demais integrantes da gestão. A orientação já teria sido encaminhada pela controladoria às secretarias municipais. Ao justificar a medida, Abílio fez um alerta aos servidores sobre o cumprimento da determinação. Tem liberdade para fazer o que quiser. E eu tenho liberdade de exonerar, declarou o prefeito. Redação Thalita Rocha.
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1: Tarde quente, maravilhosa para você que está na sintonia da Cultura FM, está no trânsito de Cuiabá, de VG, que você tenha uma tarde abençoada. Para você que está trabalhando, bom trabalho para você. A Wanna Know Wanna Love, lançada no final de 84 pela banda de rock britânico-americana Foreigner, é considerada uma das maiores e mais influentes baladas da história da música mundial. Ela alcançou o primeiro lugar nas paradas dos Estados Unidos e também do Reino Unido. A canção foi inteiramente composta pelo guitarrista da banda, o Mick Jones, melhor dizendo, né? E durante uma madrugada solitária e um período muito introspectivo e turbulento da sua vida. Jones havia passado por divórcios e relacionamentos que falharam. Ele escreveu a letra como um desabafo sincero sobre a busca de um amor verdadeiro, duradouro e que curasse as suas feridas do passado. Reflete o desabafo de alguém que já carregou o mundo nas costas, Words Upon My Shoulders, e enfrentou muita dor, mas que decide se abrir novamente para alguém que lhe mostre o que é amar de verdade. Ela esteve presente na trilha sonora da novela Um Sonho a Mais. Mick Jones não estava escrevendo assim uma canção de amor comum para alguém específico, mas sim um desabafo de quem estava cansado de sofrer e queria muito viver um amor real e maduro. O refrão soa quase como uma oração ou um apelo sincero ao destino quando ele diz: eu quero saber o que é o amor e eu sei que você pode me mostrar.

Cultura FM 90.7. Eric Clapton, Wonderful Tonight. No seu lugar, Kid Abelha, Sky High com Jai Soul. 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Cultura FM 90.7, a gente vai para aquele rapidíssimo intervalo e a gente volta já já com muito mais para você. Não sai daí não, viu? 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
1: 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E a hora certa na Cultura FM. 1h43.

já estamos de volta com os clássicos. E quem nunca teve uma quedinha por um professor, né? I'd Love You To Want Me é um clássico absoluto do soft rock dos anos 70, lançado em 72 pelo cantor e compositor norte-americano Lobo. A canção alcançou o segundo lugar na prestigiada parada Billboard Hot 100 e se tornou um dos maiores sucessos daquela década mundialmente, inclusive no Brasil. A letra trata de um amor proibido e não correspondido. Ele descreve-se uma forte atração mútua, mas deixa claro que a outra pessoa se recusa a demonstrar o que sente por conta de um compromisso do passado. O próprio cantor revelou mais tarde que a música foi inspirada em uma paixão platônica de colégio que ele teve por sua professora, uma situação em que o sentimento existia, mas o título dela impedia qualquer aproximação. Antes de decidir gravar a canção, ele mesmo ofereceu a composição para a famosa banda britânica The Hollies, mas eles rejeitaram. Lobo gravou a faixa e acabou conquistando o hit mundial que vendeu milhões de cópias. A voz suave de Lobo e o arranjo marcante pelo violão folk casaram perfeitamente com o gosto do público brasileiro, né? E a música ganhou força total após ser incluída na trilha sonora internacional da novela O Semideus. Uma das faixas mais tocadas e lembradas de toda a década de 70 no Brasil. Lindíssima!

Cultura FM 90.7 Clássicos. O Amor Não É um Filme, Dalto. Nothing's Gonna Stop Us Now, música de 87 com Starship. Os clássicos indo embora. Volto amanhã a partir do meio-dia. Já já Carlos Matos está chegando para te fazer companhia nessa tarde gostosa e quente de quarta-feira. Eu tô indo embora. Volto amanhã, se Deus quiser, a partir das 10 da manhã. Super beijo carinhoso para você. Obrigada pela companhia e pela sintonia. Que você tenha uma tarde simplesmente maravilhosa, incrível, porque você merece tudo de bom. Os amantes não se encontram finalmente em algum lugar, porque eles já estão um dentro do outro o tempo todo. Minha vida mudou quando entendi que o que você procura também está procurando você. Eu procurava paz, cumplicidade e um amor real. E encontrei tudo isso em você.

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pouquinho, 2:06, estava aqui a trocar com a Mila Rizzi. Estávamos confabulando aqui. No próximo dia 27, mais conhecido como a próxima segunda-feira, teremos uma programação diferenciada na Cultura FM. O flashback continua, claro, mas a inserção de programetes, onde você, melhor ouvinte do planeta, vai interagir cada vez mais com a gente e vai participar cada vez mais, tá? A partir de segunda-feira, dia 27, você que é amante do flashback vai se apaixonar cada vez mais pela rádio, que é a rádio oficial do flashback, tá bom? A partir do dia 27. Muito bem, senhoras e senhores, eu sou o Carlos Matos, estou chegando com a graça e a paz de Deus, feliz da vida, sempre como sempre. Olá, minha querida Cuiabá, minha cidade industrial, Várzea Grande, terra de Rondon, terra de povo herdeiro, um povo lindo e abençoado por Deus, assim como a nossa capital também, né? A capital de todos nós, mato-grossenses. Tudo de bom a você que está aí no planeta curtindo a gente pela internet, culturafmcuiabá.com.br e também pelo aplicativo Rádios Rede Gazeta. Muito bem. 2:07. 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Ao longo da tarde a gente vai conversando, vai trocando um com o outro aqui, vamos entrando no clima, coisa boa, bora começar, vai! 1988, Eraser.

0: É o grupo ABBA, Gimme, Gimme, Gimme, de 1979. Passou por aqui também Uma Noite e Meia, com a Marina Lima. For Tonight, com Nancy Martinez. E abrimos com Eraser, A Little Respect, de 1988. Excelente tarde para você. Deixa eu agradecer o carinho aqui da Renata. Agradecer o carinho também da companhia, da audiência. Do Lobo Guará, o Marcos Antônio com a gente. Deixa eu lembrar você o seguinte: a Cultura FM é a rádio dos grandes clássicos, das melhores músicas que te levam a lugares incríveis. A rádio oficial do Flashback, a Viviane acabou de chegar também, né, Vivi? 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Bom, agora tem a informação, bora lá.
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0: A Anvisa autorizou a produção de mosquitos Aedes aegypti infectados com a bactéria Wolbachia ou Wolbachia, tecnologia utilizada para reduzir aí a transmissão da dengue, zika e chikungunya. Os mosquitos serão produzidos pela empresa Flighter, a antiga Oxtec. Com a autorização, a empresa passa a ser aí a segunda empresa habilitada a produzir estes mosquitos no Brasil. A técnica consiste na introdução da bactéria Wolbachia ou Wolbachia, né, no Aedes aegypti. Estudos apontam que a presença dessa bactéria pode reduzir em até 89% a capacidade de transmissão dos vírus da dengue, zika e chikungunya, já que os micro-organismos têm aí dificuldade para desenvolver dentro do mosquito infectado. Bom, a redação aqui é da Thalita Rocha. Mais dessa notícia você tem no gazetadigital.com.br.
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0: toda a sensibilidade de quem? Ah, do Chicago, né? Lá do ano de 1988. Chicago no vocal, Peter Cetera. É isso? Se não estou enganado? Ele mesmo. I Don't Wanna Live Without Your Love, de 1988. Também passou Mama Maria com Grafite. A Suleima tá com a gente, né? Suleima lá da Guia. Suleima Guia, ligada, curtindo o nosso Tarde e Companhia em Alto e Bom Som. Ama demais o Grafite. Eita, que coisa boa, menina. Obrigado pelo carinho aqui das palavras, tá? Freestyle, Don't Stop the Rock. E também abrimos aqui com Diana Ross, Upside Down, de 1980. Depois do intervalo, tô de volta com muito mais músicas, mais emoções no nosso Tarde e Companhia. Tá sabendo, hein? 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Deixa eu agradecer aqui. Sim, tá cheio de presente, né? Verdade, cheio de presente. Oi, Xéuria! A Xéuria tá com a gente também, né? Obrigado pelo carinho da companhia. Agradecido pelas palavras aqui. Disse músicas maravilhosas nessa tarde. Boa tarde. Boa tarde pra você. Tudo de bom, tá? Quem tá aqui me dando boa tarde também? A Ruth. Oi, Rutinha. Chega junto sempre com a gente aqui na melhor programação Flashback, matando saudades, né? Coisa boa. Rapidinho o intervalo. Não saia daí, eu volto já já. A Antônia de Amorim Arruda, boa tarde pra você também.
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Carona nessa hora é a Verônica Raquel. Que é isso? Que responsa nesse momento? Verônica Raquel nada mais é do que minha amiga e maravilhosa produtora. Produz o programa ANF, a notícia de frente. Começa às 6h04 da manhã, tô lá todo dia. E aí tem aí o balanço geral comandado pelo Anderson Navarro. Bota quente lá no programa. Responsabilidade total. Ó, garota completa. Grande Verônica Raquel, a dona do core do nosso querido e maravilhoso Evandro Lara. Obrigado pelo carinho, que responsa. Tô sempre por aqui. Na melhor, mando quatro coraçõezinhos. Aqueles bem vermelhos. Que chique, gente. Tô falando demais, fala sério. Bora, vai! 3h06. Boa tarde. Quem é que tá falando aqui comigo também? Dá tempo. Tô no carro, curtindo essa rádio maravilhosa. Quem é? É o Nelson. Seja bem-vindo também, vai! The Human League!

7, a rádio oficial do Flashback Mile Mine com Slade, lá do ano de 1983, no Tarde e Companhia. Mais que um sonhador, degradê de 84. Também tivemos o Tom Hooker com Looking for Love de 1988. E abrimos aqui com The Human League, o nosso Tarde e Companhia dessa maravilhosa quarta-feira. Hoje, recebendo aqui.

0: um dos integrantes da família Matos, o Rubens Eduardo de Matos, né? Se a Matos é bom, o Rubinho, meu mano, fazendo uma visita, gente, pode? Que coisa linda, maravilhosa. Seja bem-vindo. Aí levou um frio, levou um susto ali, um frio na barriga. A Ju me chega contando: você simplesmente maltratou um ouvinte? Eu falei: nunca, jamais, jamais faço isso. Mas vamos conversar sobre isso. Abre a porta, eis que entra meu irmão. Ai, ai, que coisa boa. Mas deu um friozinho na barriga. Muito bem. Bom, deixa eu agradecer o carinho aqui da companhia, da audiência. O Nelson tá com a gente. Temos a Rubi também, que está no trabalho, agradecido por demais. E agora chegando a informação na Cultura FM, vamos lá no Cultura News, vai.
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0: O Ministério da Saúde incorporou ao SUS o uso da Edarovona para o tratamento de pacientes adultos com esclerose lateral e amiotrófica. Ai, ai, ai. Em estágios iniciais. É um quebra-torto aqui danado. A decisão foi publicada ontem no Diário Oficial da União. O medicamento será destinado a pessoas classificadas nos graus 1 e 2 da doença, com duração aí dos sintomas igual ou inferior a 2 anos, e deverá estar aí disponível em até 180 dias. O medicamento desacelera o declínio funcional dos pacientes e apresenta perfil de segurança considerado satisfatório, embora não represente a cura da doença. Mais detalhes desta notícia, a redação aqui é da Thalita Rocha, você tem lá no gazetadigital.com.br.
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0: Essa é a cantora FM Cyndi Lauper, Girls Just Want to Have Fun, de 1983. Muito bom, né? Ter na tua companhia. Tivemos Cidade Negra e Chaba Hanks, Downtown e AABC na programação do Tarde e Companhia. Coisa boa. Bom demais é ter a sua companhia. Quem disse olá? J-U-H, Ju, olá. Obrigado pelo carinho, tá? Tudo de bom a você. Tá me ouvindo, eu sei, né? Seja bem-vindo ou bem-vinda. J-U-H, Ju. Não é a nossa Ju Santos, é outra Ju ou Ju, né? Obrigado pelo carinho. Seja bem-vindo ou bem-vinda. Vamos pro intervalo? Eu volto já já. Graziella La Torraca, boa tarde pra você. Já falei. Um simpático cairia muito bem, tá bom? Nada de bonito, não. Simpático. Fala, seu simpático. Um abraço pra você, obrigado pelo carinho da tua companhia na região metropolitana. Tá lá ligado em Várzea Grande.
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0: 15 para as 4.

0: Ótima tarde para você ligado na Contour FM 90.7, a rádio oficial do Flashback de 1988. Roadside com Listen to Your Heart. 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Passou por aqui também, nessa hora tivemos o Paulo Ricardo na Contour FM, que coisa boa. Paulo Ricardo, Tudo por Nada, de 97. A Antônia Tertuliana bateu palminhas. Obrigado pelo carinho da companhia. Josué Santos, ótima tarde para você. Obrigado pelo carinho, tá? Passando para lhe desejar aí uma tarde abençoada. Obrigado. Você também, viu? Para você também. Denise Celes, tá curtindo. De boa, menina. Seja bem-vinda. Quem mais que tá aqui falando com o Carlos? Boa tarde. Chegando novamente em Cuiabá, manda um abraço para mim. É o Camarguim de Apucarana, Paraná. Camarguim tá chegando aqui. Coisa boa. Seja bem-vindo. É o cara da rodagem, mano. Que bom ter você com a gente na Cultura FM, matando saudades, recordando aqui bons momentos. Isso é muito legal. Eu vou pro intervalo, volto já já. Pingou uma mensagem aqui, deixa eu ver. É a Dora. Oi, Dora. Oiê. Como vai você? Tudo bem? Tá sumidora. Coisa boa. Prazer tê-la aqui com a gente no nosso Tarde Companhia.
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sempre, como sempre, você pode me seguir também aí no Insta, tá? Arroba Carlos Matos Oficial, Matos com dois T's. 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É o Opus que chega. Essa música é maravilhosa, pra cima, deliciosa. Bora curtir. Life is Life.

0: Essa é a Cultura FM 90.7, a rádio oficial do Flashback. This is Michael Jackson, né? Lançada em 1991, Heal the World é uma das canções mais emocionantes de Michael Jackson. A música faz parte do álbum Dangerous e foi escrita pelo próprio Michael Jackson, né? Que considerava uma de suas composições favoritas. A canção reflete o desejo do artista de promover aí a paz, a solidariedade e o cuidado com as crianças e com o planeta. O sucesso foi tão grande, mas tão grande. Michael criou Heal the World, a fundação, né? Uma fundação para organização voltada para ajudar crianças em situação de vulnerabilidade. Michael Jackson no Tarde e Companhia. Já agradeceu o carinho do Carlos Rogério Giacomelli. Agradecida, vou ter ler. A Dora postou uma mensagem que eu gostei demais. Diz assim, ó: existem pessoas que espalham luz por onde passam, trazem paz, alegria e força no olhar. No céu, recebem o nome de anjos. Aqui chamamos de amigos. Boa tarde. Valeu, Dora. Obrigado pelo carinho. Posso chamar você de amiga? Boa tarde pra você, tá, amiga? Seja bem-vinda sempre. Que coisa boa.
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0: Muito bem. Mato Grosso permanece como o estado brasileiro mais afetado pelo fogo nas últimas 4 décadas. Um levantamento divulgado pelo Mapa Biomas revela que entre 1985 e 2025, cerca de um pouco mais de 45 milhões de hectares foram atingidos por queimadas no território mato-grossense, área equivalente a mais de 5 vezes o tamanho de Portugal e correspondente a 21,65% de toda a superfície queimada no Brasil no período. O volume coloca o estado na liderança nacional, seguido pelo Pará e Maranhão. Juntos, os três estados concentram praticamente metade de toda a área atingida pelo fogo no país desde o início da série histórica. Mais detalhes desta notícia e muitas outras lá no gazetadigital.com.br. A redação é da Thalita Rocha.
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4: Boa tarde, 14 para as 5.

0: é a Cultura FM 90.7, a rádio oficial do Flashback 1993. De volta ao começo, Roupa Nova. Também tivemos Baby Love com a Regina, lá do ano de 86. A Graziella aumentou o volume e curtiu demais. Também passou o Cliff Richard com Dream, de 1980. O intervalo é rápido e eu volto com o nosso fim de tarde, onde você, melhor ouvinte amigo do planeta, participa com a gente, tá? Você de Cuiabá, você de Várzea Grande, desse mundão afora, faz a programação até às 7 horas da noite. Combinado? É rapidinho, não sai daí.
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1: A rádio que destrava sua memória afetiva o tempo todo, né? Fique à vontade a partir de agora para participar aqui com o Carlos. No 659-9987-2339, é você quem faz a programação aqui com a gente. Você pode mandar o teu flashback por áudio, pode dedicar para quem você quiser. Fique à vontade. Pode mandar por texto também e por print. Faz um print da tua banda, do teu cantor com a música. Se eu tiver, eu aperto o play e ela vai tocar. Se não tiver, eu vou dizer para você também que eu não tenho. Mas nós vamos providenciar para que você possa curtir a tua música aqui, tá bom? Fique certo disso. Vamos lá, 659-9987-2339. 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Combinado? Muito bem. Começar com essa aqui, que Rubens Eduardo, o Rubinho, gosta e muito. Se é Matos, é bom. The Promise, When in Rome, de 1988. Essa é uma pedrada para começar o nosso fim de tarde aqui na Cultura FM. Vai, aumenta.

A Mariana tá na volta pra casa, tá ligada com a gente e curtiu More Than Words com Extreme de 1990. Que é isso? Fala sério. Obrigado pelo carinho, o prazer da companhia. Vocês estão apaixonados hoje, hein? Que sequência maravilhosa. Só para o Vento, da novela Gata Comeu, de 85, com o Hit. Tivemos também Hiroshima com a Sandra. Purple Rain com o Prince, de 1984. Quem pediu aqui? Deixa eu ver quem mandou. Deixa eu ver se eu localizo aqui. São várias as mensagens e eu fico feliz por demais pelo carinho da companhia e da audiência nessa hora. Quem curtiu aqui, gente? Ai, ai, daqui a pouco eu busco aqui. Deixa eu agradecer o carinho da Silvia Helena. Ela tá dizendo assim: hoje estou indo com um amigo, estou aí na companhia do amigo, indo para Sorriso. Estou curtindo aí pelo aplicativo na estrada. Ela tá com Starlink. Tá curtindo a Cultura FM, que coisa boa. Obrigado pelo carinho, tá, menina? Valeu, Silvinha e Helena. Tenho também aqui o carinho da Noemi Mazi. Oi, Noemi. Noemi, né? Noemi Mazi. Seja bem-vinda também. Agradecido por demais pelo carinho. Tá no foninho de ouvido, né? Sempre ligada aqui na programação, Noemi. Agradeço também de todo o coração. Solange Campos, excelente fim de tarde para você. Estamos

0: Tamo juntos, curtiu, matou saudades, recordou aqui com um hit bom demais. De visual novo, deu um trato maravilhoso ela. A nossa Viviane tá ligada também com a gente, curtiu essa sequência aqui, incrível. Você pode participar com a gente também, tá? Faz a programação comigo aqui no 659-9987-2339. Assim, você manda o teu áudio, manda o teu texto, manda também aí o teu print com a tua banda, com o teu cantor. Se eu tiver, eu aperto o play, a tua música vai tocar, tá? Você pode dedicar também, mandando o áudio para quem você quiser, o teu flashback aí. Fique à vontade. Esse espaço é todo seu. Ah, e já eu vou entregar então um par de convites para você curtir aí Chapada dos Guimarães e curtir também aí o Estúdio 54 Experience, revivendo a época do garage. Vai ser demais essa festa aqui, hein? Esse evento aqui. A gente vai colocar você lá para curtir com mais alguém especial. Mandou uma foto, agora você tá no carro, menina. A Noemi está no carro agora lá. Olha que painel bonito. Travado em 90.7. Isso é muito legal. A Luciana Falcão Franco também me dando carinho aqui nessa volta para casa. Tá no trânsito, curtindo a gente. Obrigado, Lulu. O Aldalu para você. Coisa boa.
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0: Bom, a informação para você aqui no Cultura News, você que está ligado em 90.7, dizer a você que temos uma temperatura de um momento de 33 graus, umidade relativa está em torno de 34%, tem uma pequena probabilidade de vir a chover de 8%, né? Ventos moderados a 3 km horário, amanhã, quinta-feira, mínima de 20 e a máxima de 32 graus.
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1: O Flashback com você fica maravilhoso, tá? Você que tá aí no trânsito, tá em casa, tá curtindo a gente também no trabalho. Agradecido por demais. O fim de tarde com você aqui fica sensacional. É o Luizinho Zarque. Quem curtiu aqui Purple Rain, né? Mandou, tocou. Se eu tiver, eu aperto play e vai. O Edis Bife também tá no trânsito. Tá ligado aqui com Carlos Matos. Agradecido por demais pela companhia. Coisa boa. Quem que é essa aqui? Ah, já na sequência. Marcos Rocha tá com a esposa Thelma, os filhos Arthur e Júlia. Estão curtindo, ó, a programação aqui nesse fim de tarde. Agradecido por demais. Deixa eu buscar aqui já. Essa é a rádio que destrava sua memória afetiva o tempo todo. Agradecido aí pelo teu carinho, tá? Coisa boa. Então bora lá. O Marcos Rocha, junto com a Thelma, com os filhos Arthur e Júlia. Aumentem aí o volume, vai. Bora com essa aqui, ó. Essa maravilhosa. Ah, vou pegar a outra versão. Essa aqui, ó. É a mesma, mas vamos entrar com essa, vai.

0: Afetiva o tempo todo, né? My Mind, Candlelight, 1986. Por onde andavas você, amigo, amiga? Em 86, essa pedrada aqui do My Mind, Candlelight. Eu tenho certeza que você balançou os esqueletos aí, com certeza. Liberty com Cocaine e Down Under com Man at Work no nosso Cultura Flashback. Bom demais ter a tua companhia, você no trabalho, curtindo a gente com radinho e com foninho de ouvido também. Você aí curtindo a gente no trânsito, na capital e na região metropolitana, nos afazeres em casa com o rádio ligado nesse fim de tarde, nos dando esse carinho imenso dessa audiência. Agradeço de todo o coração, tá? Vou pro intervalo? Você tem ideia? Eu vou atender a Ellen já já. Depois do intervalo, é bem rapidinho, não saia daí, tá? Vou atender a Ellen, vai trazer uma aqui, uma pedrada, um roquinho maneiro. Esse cara aqui lá de New Jersey, se eu não tô enganado. Vamos lá, depois do intervalo eu trago aqui, já já.
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4: Bom fim de tarde, bom início de noite para você ligado aqui na Cultura FM 5:48, só para você, ó.
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1: A rádio que destrava sua memória afetiva o tempo todo. Bom demais ter a tua companhia. Boa tarde, no trânsito todos os dias. A Rádio Cultura FM me faz companhia e proporciona um verdadeiro refrigério e momentos de prazer para a alma. Ela quer curtir? Então bora! Vamos junto com a Ellen Regina e curtir essa pedrada aqui, ó. Dedico essa música a você. Obrigado! Tamo junto! John Bon Jovi, Living on a Prayer.

tempo todo, né? John Miles, A Song for You, de 1983, Return to Innocence, com Enigma. O Harter curtiu, o Camarguin aumentou o volume, se deliciou aqui com Enigma nesse fim de tarde, início de noite. Agradecido por demais

Manuel, Manuel Evaristo. Ótima noite pra você, obrigado pelo carinho. Vamos encaixar aqui a tua também, tá bom? 659-9987-2339. Já já vamos entregar os presentes do dia de hoje pra você que tá se cadastrando lá no 999-783811. Tem chapada, você manda chapada. Você manda assim, ó, flashback. 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

0: Festival de Inverno. 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Combinado? Dá tempo, hein? 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Coisa boa. É rapidinho. Oi, Roseli. É, Roseli tá aqui. Oi, Carlos. Tamo junto. Também amo o Bon Jovi. A Roseli aqui do Dom Aquino. Um pouquinho sumida, mas sempre na sintonia. Obrigado, menina. Seja bem-vinda. É rapidinho, tá? Eu volto com muito mais na programação aqui do Cultura Flashback.
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Para você, obrigado pelo teu carinho, a tua companhia, a tua audiência. 6:06. Eu sou o Carlos Matos. E você pode também me seguir aí no Insta, tá bom? @ Carlos Matos Oficial, Matos com 2 T's. Vai ser um prazer ter você aqui no meu Insta. Vamos ser amigos por lá também.

Boa! Boa noite! Boa noite, menino! Boa noite pra você, menina! Agradecido por demais pelo carinho aqui da companhia. Bora! Quem é que tá aqui comigo? Você pode mandar por áudio, pode mandar por texto e também por print, tá? A tua música, com o teu cantor, com a tua banda. Fique à vontade. 65999872339 pra interagir com a gente aqui nesse fim de tarde e início de noite. Olá, boa noite. Gostaria de ouvir Nikita. E ofereço pra mim mesma. Sabe por quê? Porque hoje é meu aniversário. Disse aqui a Mari. Oi, Mari. Tudo de bom a você. A Fuvian também gosta muito dessa canção. Todos cantando parabéns à nossa querida Mari. Felicidades. Aproveite bem o dia. Ele é seu, tá? Ao som de Sir Elton John. Nikita, de 85.

0: Ai, ai, Spandau Ballet, 1983. Maravilhosa, né, Viviane? Curtiu? Viu mais, né? Agradeço pelo carinho da companhia, da audiência. Ai, ai, para relembrar com muito carinho do meu sobrinho Adonis. Adonis Moraes da Guia. Gostaria de ouvir a música, curtiu, né? Spandau Ballet. Ele brincava cantando Adonis. Eu fico muito emocionada ao ouvir essa música. Muito obrigada a toda a equipe aí por nos proporcionar aí informações e músicas de qualidade. Fica aí, fique com Deus. Deus é mais e é mesmo, não tenha dúvida. Obrigado pelo carinho da companhia Suleima Franca, França da Guia, né? Suleima França da Guia, obrigado pelo carinho da companhia, da audiência. Reviveu aí um bom momento com o sobrinho, com certeza, né? A canção tem esse poder de nos transportar e nos levar aí. Que bom. Obrigado pelo carinho da sua companhia com a rádio oficial do Flashback. A saudade fica, né? Mas o coração sempre traz boas lembranças, com certeza, né, menina? Um abraço pra você, tamo junto. Bom, eu vou para um intervalo que é rápido, mas antes, deixa eu entregar aqui Festival de Inverno e também para curtir aqui a Vale Cuiabá. É o Estúdio 54 Experience. Quem que vai? É o Everdan Marcelo de Paula Silva. Everdan Marcelo de Paula Silva vai curtir aqui a Vale, vai pro Estúdio 54 Experience. E quem vai pro Festival de Inverno, se deu bem, é a Renata Milanello. Espero ter pronunciado correto, tá? Milanello, Renata, final do telefone 4014. A produção com certeza entra em contato te explicando direitinho para você vir retirar aí o teu presente, tanto você quanto também o Everdan. Que coisa boa! 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Você pode se dar bem aqui, amanhã tem mais, à noite também tem aqui com Beto Silva. Enfim, em todo momento, você pode vir a se dar bem na Cultura FM.
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0: Ótima noite pra você ligado na Cultura FM 90.7. A mina já comprou os ingressos, a mina já reservou hotel, estadia, tá contando a hora e os minutos pra curtir o New Order de pertinho no Brasil, né? Não é mesmo, Vivi? Bizarre Love Triangle, de 1986, True Devotion, com a Samantha Fox, passou por aqui também. A Mariana tá ligada com a gente, curtiu. A Ruth também. Agradecido por demais, viu, meninas? Pelo carinho aqui com a gente, com a Rádio Cultura FM, pelas palavras aqui. 1987, Samantha Fox. Abrimos com The Human League, Don't You Want Me, 1981. Intervalo é rápido e eu volto já já com muito mais na Cultura FM. Não saia daí.
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4: 6h44.

0: Backstreet Boys, 1996. Quit playing games with my heart. Bora, gente! Agradeço o carinho da companhia, da audiência. Depois da Voz do Brasil, tem o Beto Silva trazendo para você o Cultura Dona da Noite. Abrindo aqui uma hora de músicas sem intervalos comerciais. E abrindo com quem, né? Nada mais, nada menos do que George Michael, Careless Whispers. Uma noite linda de quarta-feira para você. Tudo de bom. Amanhã tem mais 14h no Tarde Companhia. E esse fim de tarde com você aqui na Cultura FM, tá? Essa é incrível, maravilhosa, dos bailinhos. Dançávamos bem coladinhos, né, George?
1: Tá.

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3: E aí, tudo bem? Tô chegando. Boa noite, boa noite, boa noite. 8:03. Boa noite, Cuiabá.